0: É, a triste partida, hein? Gonzagão, a triste partida aqui na IPL FM. Eita, saudade boa, né? Bom dia, bom dia, bom dia, bom dia, bom dia, saudade, bom dia a você. É, mandar aqui um abraço aqui pra Zé Cutia, né? Zé Cutia e Dona Elisângela. Aí sempre ouvindo a nossa programação, na Fazenda São Roque, na região do Buri. Um bom dia especial, né? 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Bom dia, eita, bom dia, bom dia. Meu amigo Regis do restaurante da Márcia, já tá na área aí, né, Regis? 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Olá, Márcia. Ô, Dona Cecília, um bom dia pra senhora também, viu? Bom dia especial pra você, ligado. Eita, bom dia, Gilvan. Alô, Gilvan. Gilvan da Romaria. É o Gilvan do Porco. 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Pertinho de Rosa, aí, pertinho de Rosa, Rosa do Fato, Rosa de Tom Henrico, aí tudo junto, tudo misturado. Um abraço aí pra você também, Dona Neinha, um abraço especial, viu? Bom dia, bom dia, bom dia, Gilvan.
1: Bom dia, Deus Júnior, bom dia, meu irmão. Deus abençoe o seu dia aí. Quer mandar aí um alô aí para todos os Romeiros da caravana, Romeiros do Bom Jesus. Também, Deus, quero mandar um abraço aí para Dona Geni e Vanderlei aí, na Santa Rita. Para Dona Ivani, Dona Sofia. Mandar um abraço na Roda Grande lá. A Marlene, Dona Lúcia, Dona Isabel, Pátio, Arlete. Um abraço também lá pro Japumeirinho, seu Dogo e Dona Deja. E pra todos os Romeiros da caravana, viu, Deus? Que Deus continue abençoando todos aí. E dizer, viu, que em setembro nós tá tendo vaga, viu? Pra Bom Jesus da Lava, viu? No mês de setembro nós tá tendo vaga, viu?
0: Aí, viu, no mês de setembro, eita, Romaria de Bom Jesus da Lapa aí no mês de setembro, nosso amigo Gilvan do Porco aí no centro de abastecimento, viu? 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E mandar aqui um abraço aqui especial, viu? É que eu deve estar na fazenda, olha lá, que é um frio bom do nada, né, Deus? E que é o Kel do Fato? Tá um friozinho gostoso, rapaz. Tem um trabalho pra levantar agora de manhã, imagina. E eu só acordei depois que eu fui lavar o rosto, que fui escovar o dente, quando joguei a água no dói, aí foi que eu despertei. Ô, água boa danada, viu? Você acordar geladinha, ô, danada, é bom demais. É friozinho pra dormir. Você que tá aí agora enrolado, pé a cabeça, ouvindo, ligou o rádio, só levantou. O chão tá frio, né? Pisa, mas bota o chinelo. Aí você liga o rádio e volta pra cama de novo. Fica lá todo enrolado, de pé até a cabeça, ligado na IPL FM. E o forrozão vai comer solto aqui agora, viu? Ô, Zé Cutia, Eita, aí na Fazenda São Roque. Eita, um abraço aí, viu? Zé Cutia já gosta dessa música aqui, o Fazendeiro, olha.

0: Ê, danado, trio nordestino, hein? Eita, o fazendeiro, o musicão bom danado, né, Zé Cudia? Ei, Zé Cudia.
1: Quem toca sanfona?
0: Aí, ó.

0: 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É, a muda de pé de cacau lá, ó. 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É, tá ligado aqui, um abraço especial pra toda essa turma. Opa, bom dia, bom dia, bom dia. Acorda, meu povo. Acorda pra você ouvir a FM Piauí. Liga o rádio e volta pra cama de novo, né? É. Um bom dia especial pra você ligado aqui na melhor. Bom dia.
1: Bom dia, Del Júnior. Bom dia. E aí, como é que tá? Como é que tá você? Tudo bem? A família? Del Júnior mandando um abraço pra minha esposa Rosa, pra Eliana, Pauliana, pra Paula lá em São Paulo. Juntos, pra Jates, pra Rafinha, pra Eric, pra grande meu pai, minha mãe Japumerim, Nana Maria, Vinícius, Val da Rua da Soura, Dona Nis, pra toda a galera da Ruinha, toda a galera aí da Fazenda da Rua da Soura, pra Zé Bala, Zé Pintor, Zé da Onça, Mangangá, pra todos meus amigos vaqueiros, pra Rob Queba Filtro, pra Corcoro Oreia, Zé Caria, a grande meu amigo Tom Gordo, professora Loura, pra vaqueira Minabe, pra grande amigo Gambira, pra todos meus amigos da região, pra Roque, do Relógio, Joelson, Passo, pra Danilo, Guedes, pra toda a galera aqui da Fena Fegã, pra Manuel Raposa, que tá aqui, pra Tati Passafome, pra Dil, pra Chiquinho da Cachorra, Zé da Mula Branca, Dete, pra grande meu amigo também, aí Pedinha, nas Manduce, Dentinho, Zé Ito, enfim, todos meus amigos da região. Valeu, macho, fica com Deus, Deus abençoe, pé de pano, velho.
0: Eita, pé de pano, eita, bom dia, 4:47, 4:47, bom dia.
2: Bom dia, Del Júnior, bom dia a todos da Piauí FM, tô aqui ligado no programa, Del Júnior, um abraço aí a todos, deixa um alô aí pra Som, pra Licão, na Irmã Dulce, e pra Midinha e Job na quadra 17 e pra mocinha Valdemir, a irmã Dulce, que é o nobre cachorrão de raça. Valeu, Del Júnior, obrigado, bom dia, Deus abençoe.
0: Bom dia, cachorrão de raça, tá ligado, tá sintonizado, ei, coisa boa. Ó, Alessandro, rapaz, já tá acordado também. E danado, bom dia.
3: Bom dia, meu amigo Del Júnior, um bom domingo, né, graças a Deus, né, tô aqui na escuta da programação de você aí. Aqui é Alessandro, tô falando da Aparecida aqui, Deus abençoa, né? Mandar um abraço pra minha tia de Itaúna, bom domingo, né? Graças a Deus. Guerreira trabalhadeira, Daiane, da Mantegueira. Um abraço pra Daiane aí, da Mantegueira, e minha prima Vitória aí também, filha de tia Dai, um abraço pra ela também, bom domingo. Um abraço pra minha sobrinha Cristiane da Fazenda Pati, bom domingo. Elias da Fazenda Pati, um bom domingo, um abraço. Ru, um abraço. Da Fazenda Pati, um bom domingo, meu sobrinho. São meus sobrinhos aí da Fazenda Pati. E um abraço pra minha cunhada da Fazenda Pati. E um abraço pra minha mãe Sônia aqui de Piauí. Que Deus abençoe ela. Um bom domingo. Hoje eu vou lá ver ela, como é que ela tá. Um abraço pra ela. E um abraço também pra minha amiga Dana Santilha, que eu gosto aqui de Piauí. Um abraço pra ela. Fica com Deus. E um abraço pra Dedé de Curioso, que é de Cinquentenário. Valeu. Tô na escuta.
0: E Alessandro, bom dia, Dedé, o Dedé, o Dedé do quiosque, Dedé, o Anaído, o Iris, o Wesley, eita, essa porra, esse povão tá ligado, viu? Olha na fazenda Alto da Bela Vista, lá em Gitaúna, né? É, Giovanni tá acordado, Giovanni. Como é que é lá no alto, né? Tá um friozinho aí, né, Giovanni? Ei, danado, ei, Giovanni, um abraço pra você aí, viu, em Gitaúna, aí na fazenda Alto da Boa Vista, é lá na fazenda lá. É, o Dedé sempre vai lá visitar o povão, né? Familiares aí, viu?
4: Boa noite. Boa noite, Dedé. Faço forró de Cramilda aí, meu filho. Emanuel, meu filho. O deitadinho aqui, o frio tá retado.
0: Ê, frio bom danado, hein? Pra você levantar, dá um trabalho. Mas você não precisa acordar agora, não. Levanta, liga o rádio e fica ouvindo aí, Piauí FM, porque o forró vai comer solto agora.

0: pela raiz.
1: Hoje ele não bebe nem sequer refrigerante. Tá um rapaz elegante, ela cortou a pinga dele.
0: Quando vi falar dessa mulher, eu parei de beber em tempo, porque esse negócio de querer cortar a minha pinga, eu, hein? Vocês que parem de beber, porque eu ouvi dizer que ela corta

Eita, Zenildo, aqui do Forrozão da Ipiaú. Bom dia. Agora 5 horas mais 5 minutos, 5 e 5. Olha o Júnior da Sorte. Ei, Júnior da Sorte, acorda cedo, hein, Júnior? Eu aposto que ele já sabe qual foi o horário que eu entrei aqui no ar. Aí do Stop Frango.

0: Renato, pra ir pra feira, Renato. O friozinho tá bom, tá gostoso, né? O Renato 71. Renato 71. Eita! Será que ele tá ouvindo agora? Renato 71. Vai de jipão hoje. Agora bota a capota, viu? Tá um frio gostoso. Eita, aquele jipão dele, hein? Vai andar sem capota, não tá fazendo um frio, viu? É, uma alusão. Ó, aproveitar e mandar uma alusão, sabe pra quem? É, uma alusão pra Joelma do Requeijão e Taila. Taila Ningo, aí no centro de abastecimento. Ô Joelma, eita danado, viu? Bom dia, bom dia, bom dia. Ô Tom Henrico, eita, do açougue Boa Esperança, aí pertinho de Netinho, né? Ei, Netinho, ô Netinho, bom dia, Netinho. Ei, vou passar mais tarde aí pra tomar um licor de ginipapo aí, viu? Tá aquele licor de dente de limão também aí, gostosinho. Ele tem um limão gostoso danado, viu? Eita, Netinho tá aí, viu? É, vou passar mais tarde aí pra tomar um licor de limão. É, falar em licor de limão, do licor de limão da Núbia. Eita, nosso amigo Val, lá da farmácia, vascaíno sofredor, vai sofrer agora até o dia 20. E olha lá, dia 20 de julho. 20 de julho, não é 20 agora de junho, não. 20 de julho, olha quantos dias. Ei, nana. Val vascaíno. Lá na farmácia Brasil, ali onde na antiga farmácia, do lado do Boticário ali, na 2 de julho. Vá lá experimentar aquele licor da Núbia, o licor de limão, é, lá na farmácia. É gostoso, viu? Val, tá, você já sabe, né? Ô Val, o meu licor de limão tá guardado, não tá? É, da Núbia, é, né? Um bom dia, bom dia, bom dia, um bom dia especial. Joelson Passos. Lá em Belo Jardim, Pernambuco. Ô, Joelson, aqui tá um frio gostoso danado. E aí, hein? E aí, em Pernambuco, aí, Belo Jardim, como é que tá? Tá frio aí, tá quente? Como é que tá o clima aí? Tá chovendo? Como é que tá? Porque aqui, nossa, mãe, tá um frio gostoso. Eita, um bom dia, viu? Ô, Alessandro, tu esqueceu alguma coisa, Alessandro, hein?
1: Um abraço pro meu povo de Itaúna, que eu esqueci aí, Zé Júnior. E meu povo aqui de Piauí. Meu povo de Itaúna que gosta de mim. E meu povo que gosta de Piauí que gosta de mim aqui. Um abraço pra todos. Fica com Deus. Valeu. Tô na escuta do forró aí. Valeu. Tamo junto.
0: Valeu, Alessandro. Bom dia, bom dia, bom dia, bom dia. Júlio César também, bom dia.
2: Bom dia, Zé Júnior. Aqui é o Júlio César. Fazenda Bom Sossego, município de Itapitanga. Primo do Nacional Ramos. Quero ver um forrozão de cacau com leite aí. Tô sintonizado na FM Piauí. Forró cacau com leite, quero ouvir A Saudade Dói. Valeu, Del Júnior. É o Júlio César.
0: Júlio César, valeu, Júlio César. Um bom dia. Bom dia, Del Júnior. Olha, tô aqui, ó, ligado na Piauí FM, viu? É, o cachorrão de raça, ele mostrou o rádio ali conectado na FM Piauí. Olha o rádio aqui, a foto, ó. Ih, danado, bom dia, cachorrão de raça, tá ligado mesmo, viu? Boa, tirou, foi a foto do rádio, ó, tô ligado aqui, tô ouvindo um forrozão da IPL FM. Ô, que coisa boa! 5 e 9, bom dia!

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1: É, agora 5h24, bom dia, 5h24 no Forrozão da Ipiaú, do jeito que você gosta. Um bom dia para esse povão ligado aqui na Ipiaú, um bom dia para você ligado, um bom dia para você aí sempre sintonizado, bom dia. Ô Manuel, bom dia Manuel.
2: Ah, meu forró, esquece não, meu querido.
1: Ei, danado, esse Manuel já gosta de forró, viu? Ei, danado, um bom dia, viu? Eita, bom dia.

0: Eita, essa coisa é boa, né, Bida? Eita, Bida, diga aí, Bida.
1: Bom dia, Del Júnior, tudo bem, meu garoto? Aqui é Bida, o cantor brega top do Japumeirim.
0: Ué?
1: O Del, tem uma música minha tocando aí no programa de Chole. E na programação da FM Piau, no programa do Jota Santos. O pessoal tá me dando uma força aí. Eu vou lhe mandar essa música. Se você puder tocar aí, pra me dar uma força, lhe agradeço. Se não der, não tem problema também, não. Mas vou lhe mandar aí, viu? O nome dela é Me Dá Um Cheiro, Nega.
0: Me Dá Um Cheiro é essa aqui que eu passei, foi?

0: Eita, vozão bom danado, eita coisa boa, né? Bom dia, bom dia, bom dia. Agora 5 horas e 28 minutos. Bom dia, bom dia, bom dia pra você ligado aqui na Ipiaú, no forrozão da Ipiaú, né?
1: Bom dia, Del Júnior. É Domingo de Campo Largo que tá falando.
0: Ei, Domingo.
1: Você manda um alô aí pra Tarsila, pra Luciene, pra Negão de Dona Evira, todo mundo de Campo Largo. Dá um show aí pra todo mundo de Campo Largo aí. Campo Largo, Miliano, e bom dia. Toca um forró aí pra nós, uma coisinha pra comer. É de Gamão Branca.
0: Eita, coisinha pra comer, eita. Bom dia, Del. Eita, Del Júnior, é Nilson. Nilson da Fazenda Joia Rara. Estou ligado aqui na programação, viu? É, da Ipiaú FM, o forrozão. Eita, está top. Beleza, né, Nilson? Nilson tá ligado. Bom dia, bom dia, bom dia.

0: Amor do Bom com Carinho, Targino Godinho. 5:37, 5:37. Bom dia, ó meu amigo Bal. Ê, Bal lá de Itapirama aí. Ô, Bal, eita, feijãozão bom esse aí também, né, Bal? Que é feijão aí, ou é andu, hein, Bal, hein? É feijão, é andu. Ah, é mesmo assim, é gostoso, viu? Só a foto, tá? Falar aqui nesse feijãozão de Bal, eu quero mandar aqui um abraço pro pessoal que tá lá em Jequié, aí no Jequiézinho, eita coisa boa, aí no Jequiézinho, Joaquim Romão, pessoal de Jequié, né? Pessoal ligado aqui na IBEL FM, valeu. Ô Dedéu, bom dia, Dedéu. Ei, Dedéu, acorda, Dedéu. Abraço. Ô Calixto, cadê Calixto, rapaz? Calixto, ontem foi aniversário de pagode, Calixto parece que não acordou ainda, não foi? Lá do Quebra-Viola. Esse é domingão bom, hein? Pra você almoçar, hein? Pegar a patroa, levar hoje pro Quebra-Viola, a família. Danado. Meio-dia, aí no Quebra-Viola. Ô, Pagode, parabéns, viu, Pagode? Ontem foi aniversário de Pagode ontem, rapaz. Aí do Quebra-Viola. Mandou um alôzão pra Pedro, pra Neto, Calixto, essa turma, toda a equipe, né? Aí do Quebra-Viola. Eita, já tá preparando o almoço já também, né? Um abraço pra toda essa turma aí, viu? Eita, ó o Kel do Fato. Ô, Kel, tu tá na fazenda ainda ou já tá indo ser de abastecimento?
1: Alô, Del Júnior, bom dia, meu irmão. Bom dia com Jesus, porque sem Jesus nem adianta tentar, viu? Tu sabe, né, Del? Jesus é o nosso baluarte. Ô, Del, vou mandar um alô para todos os ouvintes da FM Piauí, Del, que gosta dessa música. Passa uma música boa para mim aí, Del. Tu sabe qual é, viu? Tu sabe qual é, você tá ligado, rapaz. Passa uma música daquela, tu sabe qual é, não vou nem me falar mais nada. Bom dia, Del, fica com Deus.
0: Eita! Um abraço aqui, é o do Fato. Aproveitar e mandar uma alusão pra Joilson também do Porco, né? Um abraço aí pra toda essa turma, né? Ligado aqui na IPA UFM. Valeu, gente boa, né? Isso aqui. Olha, uma alusão pra essa turma que tá aqui ligado, viu? Nessa manhã maravilhosa de domingo. Uma alusão pra toda essa turma. Ô, Peba! Meu amigo Peba. Peba aí no box 24, Peba do açougueiro. Ô Peba, bom dia Peba. Ei, danado. Um alôzinho aí pra Celestino na fazenda Pedra Branca. Tá ligado? Um alôzão aí pra Pedreiro, né? Aí no Cantagalo, aí em Algodão. Um alôzão pra Milton e a Milton na fazenda Paraíso, no Ribeirão do Félix. Arnaldo. Ei, Arnaldo tá sumido, rapaz. Arnaldo, né? Adriana, Adriele, Dona Márcia, essa turma lá no Ribeirão do Félix também ligado, né? Fernando do Coco, aí, ó. Fernando! Ei, Fernando! Fernando do Coco, lá no Guloso. O Fernando do Coco aí no Guloso, na região do Guloso. Ô Negão Pintor, aí na Avenida Marido de Ângela, uma alusão pra você, viu? Paulão aí do Guloso, ô meu amigo Paulão, eita Paulão, bom dia, eita, ô Pedão aí da casa, olha a casa de Irene Ritmo de Forró, tem, daqui a pouco, viu, você já ouviu a música, a casa de Irene Ritmo de Forró, daqui a pouco tem, viu, um alusão aí, viu, um alusão aí pra Rena na garganta, Rena. Uma alusão para Manuel, o Nego Sonho do Alecrim, da Lapa, lá na Vila Esperança, aí no Apertado, em Taboquinha, Itacaré. Lá em Taboquinha, Itacaré, viu? Tem Mari lá também, de Taboquinha, Itacaré também, né? E seu esposo também, Maxwell. Manuel na Fazenda Paraíso, ô Manuel! Eita, Manuel, bom dia! Ó Neto lá dos Bois, ô Neto aí na região dos Bois, bom dia! Para Paulo, professora Loura também aí nos Bois, aí na região dos Bois, a Alecta Criativa, um alusão, viu, Alex? Eita, Dona Justa também, né? Um alusão aqui para Luiz Miranda, aí na fazenda Nossa Senhora do Amparo, João Nascimento em Itajibá, no bairro Gil da Fonseca. Eita, seu João, Amaral, O sogro de Camila lá em Florestal também estão ligados aqui na IPL FM, viu? Uma alusão para cafezinho. O cafezinho aí no ponte da família, do Beiju. Ei, Daná, tá descansando agora, né? Domingão frio, né, cafezinho? Eita, café. Fala em cafezinho, cafezinho caía bem agora, viu? Ei, aquele cafezinho quentinho, maravilhoso. Você acordar, tomar um cafezinho, bom demais, né? Mandar uma alusão aqui para Moacir Sapateiro. Pra dela, a mulher aí dos bois também. Uma alusão aí pra Joelma e Taila, do Requeijão, aí no centro de abastecimento. Oi, Joelma! Ei, Taila, bom dia pra vocês, viu? É, uma alusão pra Ruby, Camila e Lene, aí em Barra Grande. Uma alusão pra Paulão. Eita, Paulão de novo aí no Guloso. Ei, Paulão, uma alusão, viu? Uma alusão pra Alcides, aí na Rua Edelbrano Nunes. Uma alusão para Jânio Canelão. Ô, Jânio Canelão. Eita, Jânio Canelão, tá ligado, viu? Uma alusão para Carrai. O Bufa na Retranca aí no Matadouro. Ô, Carrai, Bufa na Retranca, né? Aí no Matadouro. Uma alusão para Zé Carlos, aí de Picolé. Picolé, vereador aí no centro de abastecimento e açougueiro, né, Picolé? Uma alusão para você também, viu? É, a Rena tá mandando uma alusão aí para marido aí açougueiro. Uma alusão para Dene. João Silva em Acaraci, Valdemir, José, Tom Gordo, Nego, Isaac, Jantar, aí no Bom Sem Farinha, aí na Fazenda Água Sul. Uma alusão para Gileno aí do Box 45, próximo ao pessoal da farinha. Ô Gileno, ei Gileno, aí no Box 45, aí pertinho do pessoal da farinha, né? Tão ligado aí, viu? Uma alusão para Edivaldo Ribeirão do Félix. Uma alusão pra Val, o Val do Beiju, aí próximo ao Sertão. Ô Val, eita, falar em Beiju, o Renato de Rosa, vai buscar o Beiju, Renato, vai. Deus, nem chegou ainda, viu? Ele nem chegou lá ainda. Ô Lu, como é que tá tu, Lu, hein? E Rosa do Fato, Rosa de Tom Rico. Ô Rosa, bom dia, Rosa, bom dia. Eita, uma alusão aqui pra Carlos de Carmerindo. Uma alusão para Gene e Vanderlei, aí no Santa Rita. Viu? Uma alusão para aí, viu, Gene e Vanderlei no Santa Rita. Falar em Vanderlei, lá na fazenda, na região do Buri. Mandar um abraço para Vanderlei, na fazenda de Ismael do Cartório e Dona Jajai, também estão ligados, viu? Eita, Ismael do Cartório e Dona Jajai, aí na região do Buri. Ligado. Vanderlei, eita, é o gerente aí, né? Uma alusão para Ana Elisa, aí na Serra do Ouro, antes aí da garganta, né? Tão ligado, viu? Uma alusão para Papio, aí no Japão. Ô, Papio, aí no Japão. Ê, Papio. Bom dia. Ô, Kel. É essa, né, Kel?

0: Tá forrozão bom danado, né? Tardinho no Godinho, a culpa do coração, né? É, do jeito que você gosta. Bom dia, bom dia. Agora 5 horas e 52 minutos. Bom dia! Ô Zal, bom dia, Zal.
1: Dal Júnior, bom dia. Tô na escuta do seu programa, viu? Sou Isaulino, aqui da Fazenda Boa Fé. Peço, se possível, for você passar um forró com o Virgílio, CD arranhado. Fique com Deus e tudo de bom. Tchau, tchau. Fique com Deus, um abraço.
0: Ei, Desaleiro, bom dia. Ó, Jarley, o fera da pintura.
2: Ei, Del, bom dia, meu amigão. Um ótimo domingo pra você, na presença do nosso Deus maravilhoso. Tô na área. Bima do Correio tá na sintonia aí, viu? Torcedor do time vermelho e preto.
0: Olha.
2: Matheus Nery também tá te ouvindo, né? Marco Moura, lá na Fazenda São José, nesse momento tá te ouvindo também, viu? Mande um alô aí pra Marco Moura, que tá sem celular ainda. Pode tomar vergonha na cara, viu, Del? E o meu amigo José Carlos aí, né? Torcedor do Botafogo, meu amigo Pio, Eliseu, São Renato, Ailton Vascaíno, Joyce do Algodão aí. Dona Maria tá te ouvindo lá no bairro Manuel Pereira, né? Torcedora do Vasco aí. O esposo dela, João Canhoto, também tá te ouvindo, né? E o filho dela, Nenê, né? Dona Maria Vascaína, João Canhoto, fluminensista, e Nenê, torcedor do time vermelho e preto, Deus é mais. Tive até lá ontem, viu, Del? Tava pintando lá uns portão lá da casa de Dona Maria, diga-se de passagem, viu? Tem sido um pessoal maravilhoso, Del, são eles, né? E seu Zé Bala aí, meu conterrâneo, também tá te ouvindo aí. Seu Elias também aí, Xingó, lá na região do Guloso, tá te ouvindo nesse momento. O pai de Xingó, seu Paulão, também tá te ouvindo. Ney do Bar também, viu, Del? Lá no Guloso, seu ouvinte. Cambotinha de Ouro, tá te ouvindo lá na Fazenda São José. É, Pacapim também tá te ouvindo, Mil. Galera massa aí, Simval, todo mundo aí na Fazenda São José, viu? Piau FM, líder em audiência. Garrincha, Vascaíno, Chio Predeiro, também tá te ouvindo aqui no bairro Nove Biratá de Baixo. Maurino, lá na região do Cantagalo, tá te ouvindo. Maurino, Vascaíno. E meu amigo Kelda, sempre vivo. E o fera da pintura, valeu, Del, aquele abraço pra você, minha joia.
0: E fera, eita, tanto sofredor, né, rapaz, eita, mandar uma pra falar em time vermelho e preto. O Vitória da Bahia foi campeão ontem da Copa Nordeste, venceu de novo o Fortaleza, de virada, é, ele já tinha vencido o primeiro jogo, lá na casa do Fortaleza, e ontem jogando no Barradão, no Manuel Barrada, em Salvador. Conseguiu de virada vencer por 2-1 e ser campeão da Copa Nordeste. Ô, Vitória danado. Quem deve estar numa felicidade é Jonas do Lanche. Ô, Jonas, será que ele está acordado? Acorda, Jonas. O Vitória foi campeão. Campeão ontem pela Copa Nordeste. O Vitória, o torcedor do Vitória está feliz da vida. Jonas do Lanche deve estar dormindo. Ele vai mesmo levantar no frio desse, hein? É, ô Jona, acorda, Jona. Vai, Jona, manda aí um áudio, Jona, falando do Vitória que foi campeão. Eita, ó, Joselma lá em Gitaúna, bom dia.
3: Bom dia, Del. Domingo, Del, hein? Um bom domingo, que Deus proteja, te dê muitos anos de vida e saúde. Você é a pessoa maravilhosa que você é, Del Júnior. Manda um alô pra Ponha, manda um alô pra Rock do Relógio, Deus proteja ele. Um bom trabalho para Rock, dê muitos anos de vida a ele, saúde. Que você é a pessoa maravilhosa que você é. Manda um alô para todo mundo que tá ali ouvindo, viu? E Deus lhe dê um bom dia, Del Júnior. Toca um forrozinho aí para nós. Um forrozinho de Julieta. Fica com Deus, Del Júnior. Bom domingo, tô aqui lhe ouvindo.
0: Ok, bom domingo pra você também. Todo mundo ligado aqui na IPAU. Bom dia, bom dia, bom dia. Marilene, bom dia, Marilene. Pra você também. Ô, Tom, hein? Ô, Tom, bom dia, Tom.
4: Tô junto, Tom Gusto, Manolo Balda, Tieto, Pedro Henrique, Rock do Relógio, Joel Espaço, Pastor, sempre se valorem. Né? José Coutinho Elisângelo, Otaninha Marinaldo. Lírio César Borges, Gás, Vanderlei, Guedes, Tubaína, Marcelo, Rio, Manaus da Sonice, Getúlio, Maurinho Gutierrez, Paulino, Renato, Renatinha, Matheus, todos os ouvintes do programa.
0: Ok, Tão Engordo, Tão Engordo. 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Ô, Rock! Eita, rádio bom danado, viu? Kel deve ter comprado o rádio lá, não foi? Kel deve ter comprado lá, viu? Comprou um rádio bonitão, né? Agora tá ouvindo aí no box aí, viu? Um alusão pra toda essa turma. Falar em pagode que fez aniversário ontem lá do Quebra-Viola. Dia 12, no Dia dos Namorados, é no Quebra-Viola, viu? Gil Adria, ao vivo, na Noite dos Namorados. Eita, coisa boa, viu? Vai ter Gil Adria no Dia dos Namorados, 8 horas da noite no Quebra-Viola, viu? Vai ser a Noite dos Namorados lá no Quebra-Viola. Eu vou, viu, Calixto? Eita, reserva aí minha mesa, viu? Vai eu e a patroa, viu? É Gil Adria. Ô, Gil Adria vai preparar aquele repertório bom, viu? Eita, voz e violão. Vai ter um forrozão também, não vai, Gil? Hein, Gil? Eita, vai ter. É São João, é festa, é Dia dos Namorados, é a Noite dos Namorados no Quebra-Viola, e Gil Adria vai animar, vai fazer a festa por lá. É aí, ó. Olha o Gil Adria aí, ó. Aí é Gil Adria.

0: Eita, danado, quer curtir mais? Vai lá pro quebra-viola no dia 12, no dia dos namorados, porque hoje só tá rolando é forrozão. Eita. Olha Paulo Bento. E Paulo Bento, Romero de todo ano, tá ligado?
1: Bom dia, Deus. O que temos para hoje? Deus é a maior bênção na vida de cada um de nós. Lá em Isaías 42, versículo 10, ele me serve com amparo, faço repousar sobre ele meu espírito para que leve a nação da verdadeira religião. E a verdadeira religião que Deus deixou no mundo foi a religião da boa vontade. Que Deus abençoe a todos.
0: Eita, aí é Paulo Bento, viu, Romero de todo ano. Eita, aproveitar e mandar um abraço aí, viu? É, pra toda essa turma, pra todos os Romeiros. Fala aí, Romero. Gilvan da Romaria, olha, tem vaga, viu? Pra setembro, na Romaria de Bom Jesus da Lapa, tem vaga, viu? Ele vai todo ano, vai em agosto e setembro. O agosto tá fechado já, viu? Tá completo. É, agora pra setembro tem vaga. Tem uma vaguinha, você quer ir lá pra Bom Jesus da Lapa em setembro? É, Gilvan do Porco. É Gilvan da Romaria, ali no centro de abastecimento, pertinho de Rosa do Fato. É, não? É coisa boa, viu? Eita, Paulo Bento, quer falar mais alguma coisa, Paulo?
1: Eu digo a mão branca aí, você bota mais ainda e a pouco. Filho de Maria, viu? Filho de Maria, bota aí, viu, Maria? Amanhã eu lhe dou um. E Paulo Bento, Romero e todo ano. E é nessa quinta-feira, dia 11, viu? Nessa quinta-feira, dia 11, a grande sessão na Câmara de Vereador, em prol do processo para poder decretar feriado municipal de Corpus Christi no próximo ano, 2027. Viu? Eu vou pegar o comunicado aqui do nosso amigo Cláudio.
0: Pronto, Paulo Bento. E danado, Paulo Bento Romero de todo ano, viu? Vai ter decreto aí para decretar feriado aí de Corpus Christi no ano que vem. Feriado municipal também, viu? É isso aí, viu? Um abraço para Paulo Bento. Falar em Paulo Bento Romero de todo ano. Ei, Gilvan da Romaria. Olha, olha, olha, olha, olha.

0: Eita, Roguinho do Forró! É pra lá que eu vou, é pra lá que eu vou. Olha, gente, Gilvan da Romaria tem vaga pra setembro, viu? Se você tá afim de ir pra Bom Jesus da Lapa no mês de setembro, vá lá procurar Gilvan da Romaria, que é Gilvan do Porco, ali no centro de abastecimento, pertinho de Rosa, viu? Dona Neinha tá lá também, tá ligado, viu? Um abraço aí pra toda essa turma ouvindo aí pela UFM. Eita, um abraço especial pra você, ligado. Olha, uma alusão, que eu vou mandar um abraço aqui, sabe pra quem? Pra Damiana, que já tá... Ô, Damiana, bom dia, Damiana!
1: Bom dia, Deus, bom dia com Jesus, que Deus te dá um ótimo domingo. Ô, Deus, se dá paz, a música de cacau com leite, chama o Vivim. Oferecer pra mim, porque na
0: vida... Vivim?
1: Pra mim, que é Espanha, pra ir aí do Pacaço, né? Na vida, tem uma pata na Maranhão, na Rua do Curral.
0: Tá certo, Damiana, bom dia, bom dia, bom dia pra esse povo. Ô, Val, tá lá no sítio, rapaz. Eita, Val tá lá no sítio com os pais, né? Tá ligado na IPL FM aí no sítio, né? Do Pinheiro. Ei, Val. Ô, Val, olha, não esquece o licor não, viu? Da Núbia. O licor da Núbia, o licor de limão. Olha, você vai experimentar que licor gostoso ali na farmácia, né? 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Ô, Val, tem licor lá ainda? 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Ô, licor bom danado. Eita, coisa boa, viu? Ó ele aqui, ó. Ô, Pedrão! Ei, Pedrão! Hoje tem a casa de Irene em ritmo de forró, viu? Segura aí, viu?
2: Ô, Del, bom dia, Del. Bom dia para os ouvintes da FM Piaú. Del Júnior, hoje é dia de acordar o povo, Del Júnior. Para começar aí com o seu gordo na Fazenda Santa Maria. Acorda, seu gordo. A fazendeira também. Gazão da Horta, Luiz Figa. Paulão no Guloso. É George aí, né? É, Joel Supasso, Alex da Avenida. É gente pra ser acordado hoje, viu, Dalvin? Rock do Relógio, que é do Fato. A todos aí, né? Um bom domingo aí, meu irmão. Deus continue abençoando a todos. Daqui a pouco a Casa de Irene pra nós. Acho que é um forró já, né? Forró da Casa de Irene. Um abraço, irmão. Tamo junto.
0: Ei, danado, ô Miro Barbosa, um abraço pra tu também, viu, Miro? Miro tá gravando aqui, apagou, tá gravando de novo. Eita, esse Miro Barbosa, um abraço pra você, viu? Ligado aqui na IPA UFM, bom dia pra toda essa turma sintonizada aqui na melhor. Cadê, rapaz? Aqui, ó, chegou aqui, ó, chegou.

0: Eita, forró
1: bom! A rádio que toca tudo!
0: Locutor! Eita, bom dia, bom dia! Agora 6h26, 6 horas e 26 minutos. Ô Lu, bom dia, Lu! Bom dia pra tu!
2: Bom dia, Lu, pra tia, pra Buda, Luzia e manda alô pra Chiador. Passa um forró aí.
0: Ô, Chiador! Ei, Chiador! Ei, cadê Rosa, rapaz? Ô, Rosa! Eita, alusão pra Rosa. A Rock do Relógio. Ô, Rock! Ei, Rock! Rock tá ligado, viu? Rock do Relógio. Ei, danado, mandar um abraço aqui pra Rock do Relógio. Tá aí na sintonia, aí no centro de abastecimento. 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Mandar um abraço pra quem também aí pertinho. A Lourinho, ô Lourinho, Lourinho tá aí também ligado, viu? Olha quem foi que chegou aqui agora e os aniversariantes de hoje. Eita, Joelson Passo!
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4: Léo, bom dia, ouvintes da IPUFM, domingo sem Del, é a mesma coisa de domingo sem missa. Parabéns, Del Júnior, você faz a diferença, meu irmão. E hoje, Del, a lista tá recheada, viu? Hoje, dia 7/6, domingo, é aniversário de Pedro Henrique, o filho do meu amigo Galego da Oficina em Nildes, viu? Galego da Oficina, hoje tá em festa. Wanda Melo, a popular Wandinha Mel, minha amiga Wanda. Priscila, essa é a nora de Gilvão Fateira, e festa boa hoje, viu? Júnior, esposo de Estela, lá do mercado em Ibirataia, né, meu amigo Júnior? Hoje é aniversário de Moreno, da Serraria, Del. E hoje é aniversário de seu irmão, Del Júnior, o El. O El, irmão de Del Júnior, completando idade nova hoje. Dil no Escadão, meu amigo Cifrone Açougueira e nos Cometas. Hoje é aniversário de Júlia, a irmã de Dalila, do Conselho Tutelar, né? Hoje é aniversário de Néa, a filha de Jonas, saudoso Jonas da Baixada, da minha amiga Néa. Vovô, o marido de Aline, olha que beleza. Braga Souza, aí no Bairro Novo, meu amigo Braga. Hoje é aniversário de Quinho, da Topic, aí na Praça da Feirinha. Domingos, lá no Corcovado, Júnior é quem manda, viu? Ana Tessa, na Oliveira Magazine. Gidalva, a esposa do meu amigo Nego, Nego que tinha a barraca de capeta, né? Kaique, da 10 em Cia. Claudecia, a sobrinha de Rock da Viola. Hoje é aniversário de Jeová, na fazenda de Almerim. Durinho, meu amigo Urinho, na fazenda de Arnaldo. Juliana, a irmã de Marcelino Buda. Cosme no Budegão e Gilmar da Ciranda. Um abraço, Del Júnior, que Deus ilumine e abençoe vocês, parabéns pelo seu trabalho. Alô, Marli, bom dia, tô gordo, bom dia.
0: Eita, olha você que está aniversariando hoje, sinta-se parabenizado pela rádio mais gostosa, mais ouvida da Bahia, parabéns, parabéns pra você também. Eita, coisa boa, ligado na IPAU FM, Beto do Caldo e a dupla do Caldo de Cana aí, Beto do Caldo e Zé do Caldo, eita, ô Beto, Beto do Caldo, a voz quase não sai, né, e ô Beto, Beto do Caldo e Zé do Caldo, aí a dupla aí, viu, eita, Caldo de Cana bom danado, viu, é isso daí, vou tomar um caldo hoje aí, viu, Beto, ô Lu, foi o quê, Lu, tu esqueceu o quê, Lu?
2: Manda aí alô pra Rock do Relógio.
0: Pronto, aí, Lu. Mandar um alô pra Rock do Relógio. Eita, Lu, retado. Eita, coisa boa, viu? Tá ligado aqui. Olha o povão, tá ligado, viu? Aqui na IPA UFM, viu? E uma alusão pessoal, sabe onde? Aí, aí o pessoal de Barra do Rocha, aí da Rua Ipiaú. Opa, o pessoal na zona rural também. Ô, Dig Moral. Ô, Dig Moral! Ô, Dig Moral, esse Dig Moral não sei não, viu? Mandar uma alusão pra Dig Moral, a esposa, pra toda a família aí, viu? Ligado aqui no forrozão da IPL FM. Será que ele tá acordado uma hora dessa? Hein? Será? Será que tá? Ai, ai. Ô, Arlete, bom dia, Arlete.
5: Bom dia, Del Júnior. Ótimo dia, abençoado por Deus. Eu gostaria de mandar um alô pra Fabiano, para o vereador Picozé, que está na escuta, para a Lucia, para Japão, Sadó, Gil do Salão, para minha amiga Cristina e para Sula. E gostaria de ouvir Gaviar Rapadura. entendeu? E um ótimo dia abençoado, bom final de semana, fica com Deus.
0: Amém, fica com Deus também, Arlete, um bom dia.
6: Bom dia, Del Júnior, aqui é Dedé da Banquinha, rapaz, manda alô pra nós aí, valeu.
0: Dedé da Banquinha, ô Dedé, tu tá sumido, Dedé, apareceu aqui, viu? Um alusão pra toda a tua família, viu, Dedé? Aí na Banquinha, eita, o pessoal tá ligado, olha a pipoca por aqui, rapaz. Mas pipoca, tá sumido também, pipoca.
7: Bom dia, como feira. O Del Júnior. E Renato, será que ia tá lá já?
0: Renato?
7: Roger do Fato. Manda um alô pra a galera da Fazenda Joia Rara, vão que tá ligado, vão. O Del Júnior, bota a música de um forrozão de calcinha preta, vão, homenagem Paulinha.
0: Paulinha?
7: Tô na sintonia, viu, Del? Daqui a pouco eu tô na feira. Pra gente tomar um caldo de cana lá na barraca do rapaz.
0: De Beto.
7: E o Faísca tá na feira também hoje, vou ali ver lá.
0: Faísca! Eita, Faísca. Eita, bom dia, Del, bom dia. Manda um alô aí pra Damiana, Iraildo e pra Vanderlei, aí da Nova Conquista. É a Aninha do Constância. Vou mandar uma alusão aqui, sabe pra quem? Manuel Vidal e Dona Detinha. Manuel Vidal e Dona Detinha, da Fazenda Novo Horizonte. Manuel Vidal e Dona Detinha. O Dona Detinha nunca mais ouviu a voz de Dona Detinha, nem pra cantar aquelas músicas de Regis Denese. Entra na minha casa. Ô, Dona Detinha, uma alusão pra senhora, viu? Eu vejo o Manuel Vidal, sempre pergunto pela senhora, assim. Ele tá aqui em Piauí. Mas é uma alusão pra senhora, viu? Dona Detinha ligado na Ipiaú FM. Um bom dia, Manuel Vidal. Ei, Manuel Vidal. O pessoal da Fazenda Novo Horizonte também. Aquele abraço especial pra todos vocês aí, viu?
8: Bom dia, Adel.
0: Otávia.
8: Mande um alô pra mim que eu tô na escuta. Que Deus me dê um domingo abençoado a você e a todos os seus ouvintes, viu, Deus, João?
0: Ok, Otávia, um alôzão pra você também, ligado, ó Murilo. Murilo, o filho do Dr. Aloysio, lá na Santa Luzia também, não perde um, viu? Ê, Murilo. Ô, Murilo, tu tá onde aí? Tá no curral aí? Dá um alusão pra esses vaqueiros aí que tá tirando leite da vaca aí, vai? Vai, Murilo.
9: Bom dia, Del Júnior. Aqui é Murilo da Santa Luzia. Viu? Agradecer meu amigo Sival, que Deus tá amando muito ele e tudo, a esposa dele também, viu? Quero agradecer também meu amigo lá Itapirama, Latera, viu? Zé Popô, Bal, que é meu amigão demais, lá Itapirama, que Deus tá agradecendo a ele, tudo, tá amando ele, viu? E também, viu? Neném pequeno, viu? Neném, viu? Meu amigo Vardo, tá se recuperando pra poder trabalhar e tudo, viu? Quero agradecer muito meus amigos, a todos meus amigos lá da Itapirama, viu? Até Coruja, viu? Que Deus tá amando muito Coruja e tudo, viu? E também tô curtindo muito seu rádio também. Viu, Deus Júnior? Tô curtindo muito, tô gostando muito de ouvir seu rádio. Todo domingo tô escutando. Nunca desisto de escutar. Sempre eu vou ficar mandando áudio pra você e tudo, viu? Sempre eu vou ficar lembrando de você. Agradeço a Deus muito por você, viu?
0: Ok, Murilo, na edição da Santa Luzia. Ó, Zé Leão, Zé Leão! Ei, Zé Leão, bom dia, Zé Leão!
10: Del, bom dia, Del, bom dia, Del. Entendi como você começou o programa, tô ouvindo seu programa, Del. Agora, muito cedo esses dias. Certo? Manda um alô aí pra todo mundo, Del. Eu adoro esse programa, senhor, todo mundo adora. Robinho lá no escuro, Robinho Ita, Pedrito, Arthur, Del. Manda um alô pra todo mundo, Del. Tá, um abraço, Del. Fico em azul, meu filho.
0: Tá bom então, Zé Leão. Ei, Zé Leão. Ei, danado. Olha quem tá ligado agora, tá com som. É, tá com rádio ligado. Ei, tá com rádio, tá ligado ali, né? No balcão ali. Ei, bem assim, ó, baixinho assim, ó. Ei, danado. Ô, Regis. aí do restaurante da Márcia, ó o feijão, eita coisa boa, ó o mocofato, eita dobradinha, rabada, eita essa comida caseira gostosa, deliciosa, eita nós. Ô dona Márcia, capricha no feijão, viu? O povo vai comer essa feijoada aí agora, viu? Esse mocofato aí, viu? Essa fatada, esse sarapatel, essa dobradinha, essa rabada. Ô, coisa boa aí no restaurante da Márcia, no centro de abastecimento, viu? Vou bater o feijão agora de manhã aí, viu? Ei, danado. Ô, Neto, bom dia, Neto.
11: Bom dia, Del. Aqui é Neto da região do Boi. Quero mandar um alô pra toda a minha família. Mandar um alô pra Babão aí na Lauro de Feitas. E valeu, Del. Tenha um bom dia.
0: Bom dia, bom dia, bom dia. Eita, povo maravilhoso ligado, viu? Ô Guga, ô Bilica. Ô Bilica, já foi buscar o leite já, lá na fazenda de Guga. O povo tá fazendo feio. Ô leite bom da Nádia, leite da fazenda, viu? Eita, bom. Ô Guga, bora chamar a Bilica aí, viu? Pra buscar esse leite aí, viu? Aí na fazenda, viu? Ô vaqueiro de Guga, prepara o leite que ele já tá indo já, viu? Mandar um alô aí pra toda essa turma ligada aqui na UFM. Bom dia, bom dia.
12: Oi, Del Júnior. Bom dia, Del Júnior.
0: Bom dia.
12: Que é Zé Guardinha do Miliano 3, município de Jequié.
0: Oba, Miliano
12: 3. Bota uma música de Zé Momédia aí, qualquer uma música de Zé Momédia aí, pra eu ouvir. Severo e esse pessoal do Miliano 3 aqui, viu? Severo e Diquinha e Dona Zenade. Zenilda, que diga. Valeu. E esse pessoal do Riacho Santo. Um abraço, Zé Guardinha, pra todo mundo aí. Valeu. Zé Guardinha no Zóio Azul do Miliano 3.
0: Ê, Zé Guardinha no Miliano 3. Eita, nós. Ô, Rock. Eita. Ô, Rock do relógio. Seu Gero tá aí. Seu Gero. O Gero do frango tá aí. Ele tá ligado. Ô, seu Gero. Eita. O Campeonato Brasileiro tá parado. Olha, a seleção brasileira jogou um outro jogo amistoso com o Egito. Ganhou de 2-1. Tá, mas perdeu o gol demais, viu? Tá igual o Flamengo. Mas também, né? O Flamengo foi quase todo pra lá, pra seleção brasileira. Tem que perder gol, né? Porque o time do Flamengo tá quase todo lá. O Flamengo perde é gol. Ontem a seleção brasileira perdeu, foi tanto gol. Falei, não mudou em nada. Não mudou em nada a seleção brasileira. Flamengo e seleção brasileira também, mas é perdendo gol demais, viu? Eita, danado. Eita, um abraço aí, viu? Ô, Joselmo, tu esqueceu alguma coisa, Joselmo?
13: Odel, manda alô pra Javi. Bota pra torar, Javi. Ruhu, é nóis.
0: Aí, Javi. Bota pra torar, Javi. Ruhu. Ei, danado. Bom dia.
14: Lobel Júlio, bom dia. Aqui quem fala é Reginaldo Encanador. Manda um alô pro meu amigo Machado. Para Tô em Gordo. Carinho Ricos, Ninho Batan. E todos que estão ouvindo o seu programa, que é líder de audiência. Pra mim, o melhor programa dessa rádio esse domingo de manhã, Lobel. Um abraço.
0: Valeu, Reginaldo Encanador. Ei, danado. Agora é só um forrozão que tá comendo esse mês de junho. Agora é só forró, viu? É só forró. Depois a gente volta com aquela saudade do jeito que você gosta de viajar, né? Do jeito que o povo gosta. Seis e trinta e nove.

0: Ê, Zé Mamed, aí, forrozão bom danado, viu? Aqui na IPA UFM. Eita. 6h45. Bom dia, 6h45. Ô, Cláudio do Tempero. Ô, Cláudio do Tempero. Eita, aí no centro de abastecimento. Ó, Dedéu. Ô, Dedéu, bom dia, Dedéu. Dedéu do quiosque, tá ligado na IPA UFM, viu? Ô, povo bom. Ô, povo bom. Tá ligado. Bom dia, bom dia, bom dia. Rock Evangelista. É, tá, também tá sendo sintonizado, né? Manda um alôzão aqui pra nós. Na Irmã Dulce, né, Rock? É, Rock da Viola. Eita, Rock da Viola, né, Irmã Dulce? Um abraço pra toda essa turma aí. Na Irmã Dulce, sintonizado aqui na IPAU. Bom dia, bom dia.
1: Bom dia, Del. Quem está falando é Dedéu do quiosque.
0: Ué, Dedéu.
1: Eu gostaria de ouvir uma música. É hoje que eu só chego amanhã. Eu ofereço pra quem? Zé Cutia, pra João da Gruta, Liro, Pabiroga, pra quem? Zé Leão, colega, olha, e todos os ouvintes. Isso mesmo, Delmar, logo a gente vai comer uma feijoada, aonde? Aí na Márcia, e beber o caldo de cana de Beto do Fato.
0: Olha, é Beto do Fato agora, é Beto do Caldo. Eita, vamos comer essa feijoada aí, viu? Viu, Dedéu? Aí, ó. Ô, Márcia, prepara aí, viu? É, aquela feijoada. Ô, Regis, olha, Dedéu vai aí hoje, viu? E eu também. Eita, coisa boa, viu? Bom dia, bom dia, bom dia.
2: Bom dia, Del. Jesus abençoa. Ô, Del, eu quero mandar um alô aí pra Ioni, pra Nice, aí na Rua do Sapo, pra Vardim, pra Nego, pra César, pra Valnice, pra Wanda, pra Luciano e pra Hernando, pra Hernando aparecer, que nós tá todo mundo com saudade de Hernando. Hernando sumiu aí na subida da Embasa aí na entrada de João Menino. Viu, pelo aparecer, que nós estamos com saudade dele. Ave Maria, a gente está com morrendo de saudade. Um abraço, fica com Deus.
0: Fica com Deus também. Um abraço para esse povo ligado aqui na IPAU. Bom dia, bom dia, bom dia. Bom dia para você sintonizado aqui da Melhor. Valeu pelo carinho da audiência. Eita, coisa boa. Tá ligado, tá ligado. Bom dia. Ô, Joelson.
3: Oi, Del. Eu tô igual o Lu, dando recado duas vezes. Desculpa aí. Mas é porque eu esqueci, e não pode deixar de fora, né? A filha do vereador Lucas, Lucas de Vavá. E o vovô dela tá grudado no rádio essa hora. Vavá não tira o ouvido do rádio lá agora, apanhando no forró. Luna Lousado, a neta de Vavá, a filha de Lucas, vereador, completando idade nova hoje também. Desculpa aí, Del. Bom dia. Alô, Vavá.
0: Eita, Vavá, vereador Lucas de Vavá, né? Tá completando idade nova. Eita, coisa boa, né? Bom dia, bom dia, bom dia, bom dia, bom dia, bom dia, bom dia.

0: Eita, mas é hoje que eu só chego amanhã. É hoje que eu só chego amanhã. É hoje que eu só chego amanhã. 6h55. E olha, o Machado acordou agora. Ô, Machado!
1: Bom dia, Del Júnior. Quero aproveitar seu programa e mandar um bom dia para você, o Calixto. Calixto do Quebra Viola. Meu amigo Guedes do Leite. Valeu, Guedes, um abraço. Beto do Caldo e Zé do Caldo ao lado aí, no centro de abastecimento. Gazo Ferreiro.
0: Romero.
1: Alex Léo.
0: Da Avenida.
1: Lió do Frango.
0: Ô, Lió.
1: Meu amigo Rock do Relógio aí, no centro de abastecimento.
0: Tá sintonizado.
1: Carlinho Rico, o rei das panelas lá da cidade de Ubatã. Cícero do sindicato, o delegado do Escadão e sua esposa Dona Zoraide, Santilha, Railda, Lourdes e Dona Sofia. Dilson Cabeleireiro. Meu Deus, são muitos, viu? Índio do Bar, Joelso Passos e sua equipe, Mário Cachorrão do Brega aí na Rua da Batateira e Dona Lia, Joca da Cerâmica e Rio Barrão, Paulo do Lanche, Joilson, Oswaldo aí na fazenda de Heraldo e sua esposa Nete, aí na rodovia de Biratá, Elantiel, aí no Santa Rita, Regi Canador, todos os ouvintes do seu programa, um abraço de Machado dos Teclados. Valeu, meu irmão.
0: Grande Machado, valeu. Edivaldo, bom dia.
2: Bom dia, Del Júnior. Bom dia, Del Júnior.
0: Bom dia.
2: E não liguei mais cedo porque eu tô gripado, tô em casa doente.
0: Mas vai melhorar.
2: Teve 3 dias de febre, mas...
0: É virose essa.
2: Tô
0: virose.
2: Passando o áudio pra você. Manda um recado pra mim, por favor, Del Júnior, para Ed Clay, viu? Aqui em Piauí. E Cantarelli.
0: Cantarelli, ei, Cantarelli.
2: Lá na Lauro de Freita. Viu, Cantarelli? Isabel no Fazenda do Povo. Eu te agradeço, muito obrigado, Jesus Cristo te abençoa
0: e boa melhora, viu, Edvaldo? Boa melhora, boa melhora. Ah, é o homem da panela aqui, ó, ele de novo. Eita, homem da
3: bom
0: panela.
3: Dia, Del, fala pra Machado do Teclado que eu cheguei agora, que eu tava tocando forró.
0: Oi?
3: Tava tocando forró por aí.
0: Aonde, rapaz?
3: Certo? Mas tudo bem, graças a Deus, manda um abraço aí pra Roca do Relógio, pra galera toda aí da Rua da Grande aí que conhece. A Rock é para meu amigo Machado, o homem do Jogo de Bicho, para Márcia do Santo Nascimento, para o Ilha Paranau, para Dona Marinava, para Santana, para o Encanador e Reginaldo aí, hein? Todo mundo que tá ouvindo aí. Carlinho Rico tá tocando triângulo no forró agora, hein? É forrozeiro, é Machado dos Teclados.
0: Eita, coisa boa esse povão, viu? É, o homem da panela toca forró também, viu? Eita, ô Rosa, bom dia, Rosa.
4: Bom dia, com alegria, bom dia, Del, um abraço. Aí, um bom dia para todos os meus amigos e clientes. Não vai dar tempo eu falar o nome, mas passa uma música aí, que eu mando aí para todos os meus amigos e clientes, viu? Calcinha Preta, liga para mim.
0: Ê, danado, bom dia, em cima da hora já. Olha, vai, daqui a pouquinho tem um programa Jesus, Tu És a Minha Vida. Ei, 6h59, tá acabando o programa, viu, gente? Tá no finalzinho já. Tem um programa Jesus, Tu És a Minha Vida aí, viu? Libera o Tonho, bom dia.

Eita, fechando com chave de ouro aí, ó. O forrozão da IPL FM nesse domingão maravilhoso. Eita, libera a Tonha aí, gente. Vai, libera a Tonha. Tonha, eita, na. Valeu, gente, um forte abraço. Na sequência tem um programa Jesus, Tu És a Minha Vida aqui na IPL FM. 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Um abraço a todos vocês. No próximo domingo tem um forrozão de novo aqui na IPAU. Tá chegando aí o programa Jesus, Tu És a Minha Vida.

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0: Bom dia, meus queridos amigos, queridos ouvintes, sejam bem-vindos ao programa Jesus, Tu és a Minha Vida. É uma satisfação muito grande que você me faz em estar ligadinho no programa para nos ouvir, para nos dar o prazer, a alegria de dizer, eu sou o seu ouvinte. Que bom é que você é o nosso ouvinte. Agora, uma coisa eu te peço, ouça Jesus. Ouça Jesus falando também com você. Ouça o convite que ele está te fazendo, vinde a mim todos. Não é você só não, viu? É muita gente que ele está convidando. Todos que estais oprimidos, viu? Vinde a mim e eu vos aliviarei. Tomai sobre vós o meu jugo. É o meu, é o que Cristo, é o de Cristo, viu? O seu jugo é pesado, mas o de Cristo é leve. Tomai o jugo de Cristo e andai. A cruz de Cristo é leve, agora a sua cruz é pesada. Mas você tem que carregar, você tem que conduzir, ok? Que Deus te dê uma feliz semana.
1: Amém, amém. Bom dia a todos. Nesse momento eu convido a todos para fecharem seus olhos, né, para a gente entrar no momento de oração. Oremos. Senhor Deus, Deus amado, Deus bondoso, Deus misericordioso, a Ti, Senhor, toda honra, toda glória e todo louvor. Pai, nesse momento, Pai, nos dirigimos a Ti em oração, Senhor, para Te pedir a Tua proteção, para Te pedir, Senhor, orientação, Senhor, durante o programa, que tudo que nós possamos falar aqui não seja de nós, mas que seja inspirado por Ti também. Também, Senhor, abro um parênteses, Senhor, para Te pedir, Senhor, que o Senhor entre com o Teu som, com o Teu bálsamo, Senhor, sobre essa cidade, Senhor. Nós estamos vendo a onda de violência aí, crimes bárbaros acontecendo, Senhor. Que o Senhor possa estar quebrantando, Senhor, tirando dessa cidade, Senhor, dessa região, Senhor, esse espírito de iniquidade, Senhor. Entre com Tua bênção e Tua proteção, Senhor. Senhor, nos dirige aqui,

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0: Bom dia a todos vocês que estão ligadinhos conosco aqui na FM Piauí. Deus abençoe e guarde você e toda a sua família, toda a sua casa. E que esse domingo, primeiro dia da semana, chamado, né, pela Bíblia, é primeiro dia da semana. Então, seja um dia diferenciado para você. Um dia de paz, um dia de harmonia com você e sua família. E também, primeiramente, com Deus. Vamos lá, nosso verso da Bíblia, 1 Coríntios 10:31. Lá vai para Verônica, Val e Valdete.
1: Está na escuta.
0: Está na escuta, ligadinho conosco. Então, vamos lá. Portanto, 1 Coríntios 10:31. Portanto, quer comais, quer bebais, ou façais outra coisa qualquer, fazei tudo para a glória de Deus. Então, queridos, esse é o melhor pensamento que nós, primeiras horas do dia, devemos ter e refletir. Hoje nós estamos com nossa bebida hoje, um suco chamado Suco Limpa Muco.
1: Limpa Muco?
0: Muco, é.
1: Que bom.
0: Não é? E
1: tira a sujeira do nariz.
0: Sim, das vias respiratórias, né, Gilberto? Então é preciso, né, nesse tempo agora de frio. Que geralmente as pessoas ficam gripadas, gripado, né? A sinusite ataca e por aí afora. Vamos lá. Ao lado das inalações de vapor de água com essências, os sucos com ação mucolítica são eficazes contra a sinusite. Você que tem sinusite, fique ligadinho aí com papel e canetinha na mão para poder escrever essa dica.
1: Escrever, né? Anota logo.
0: Isso aí. Limpa muco. Os seios paranasais são

0: cavidades existentes nos ossos da face. Normalmente, estão cheios de ar. Porém, quando a mucosa do seu revestimento interno se inflama, os seios paranasais se enchem de mucosidade espessa. O suco limpa-muco tem a capacidade de dissolver a mucosidade do nariz e dos seios paranasais, facilitando assim sua expulsão. É o efeito mucolítico, né?
1: É.
0: Aí vai facilitar.
1: Vai desfazendo.
0: Com o suco limpa-muco, vai facilitar a expulsão dessa mucosa aí nos seios parasentais. O rabanete, ó, preste bem atenção, o rabanete, que quase a gente não usa, né?
1: É, rabanete.
0: O rabanete e a cebola são potentes mucolíticos. Outro também maravilhoso, o abacaxi, atua como anti-inflamatório, favorecendo a cura da sinusite. O suco limpa-muco é apropriado não somente em casos de sinusite, mas também para otite, bronquite e infecções respiratórias em geral.
1: Os tites.
0: Sim, inflamação, né?
1: Uhum.
0: Então, vamos lá. Quais são as propriedades que existem nesse suco? É mucolítico e anti-inflamatório. As vitaminas e minerais contidos no limpa-muco, no suco. Vitamina C, vitamina B6, vitamina B1, folato, niacina, magnésio, potássio, ferro e zinco. E o que é importante que eu vou dizer aqui agora para vocês, que vão fazer esse suco. Importantíssimo. Ao menos durante o tratamento da sinusite, da bronquite e de outras infecções respiratórias, recomenda-se evitar o leite e demais produtos lácteos, pois aumenta a produção de muco, tá vendo? Leite, já vi que é anti-inflamatório. Eu não gosto de tomar leite, não tomo leite. Difícil tomar leite. Mas eu não tomo leite porque ele é anti-inflamatório. Não, ou anti-inflamatório não. É inflamatório.
1: É inflamatório.
0: Não é? Então vamos lá para nossa receita. Os ingredientes para duas porções de 125 ml. Olha, duas fatias grandes de abacaxi, quatro rabanetes médios, meia cebola pequena, cerca de 35 gramas, uma colher de sopa de mel, e agora vamos lá para o preparo. Passar pela centrífuga o abacaxi, os rabanetes e a cebola. Acrescentar e dissolver o mel. Tratando-se de suco concentrado, queridos, preste bem atenção. Tratando-se de um suco concentrado, recomenda-se não tomar um copo de uma vez só, mas dividi-lo e tomá-lo em duas ou três vezes, porque é muito concentrado.
1: É muito concentrado, né?
0: Então tem que tomar de duas a três vezes, né? Não pode tomar de vez.
1: Dividir.
0: Porque é muito ácido. Então é preciso não tomar leite durante esses dias que você estiver fazendo esse tratamento.
1: Engraçado,
0: então,
1: né?
0: Que você faça uso desse suco, limpa o muco e seja feliz. Respire aliviado.
1: Aliviado.
0: Durante a noite. O maior problema é durante a noite, né? Durante a noite, a gente vê com o nariz entupido, gente, é horrível. E a sinusite é demais, né?
1: É danada.
0: E a sinusite também é demais. Então, vamos aí. Deus abençoe e guarde você e toda a sua família, toda a sua casa. E uma boa semana com Cristo em primeiro lugar.
2: Amém.
0: Bom dia, Niel.
3: Bom dia, professora Raimunda, né? É mais uma vez aqui, né? Para Jesus traz a minha vida, preocupado tanto com sua saúde mental, física e espiritual. E claro, né? É o programa aqui, mais uma vez, nessa edição, trazendo para você o seu limpa-muco, certo? Você que tá aí sentindo aí a cabeça pesada, né? O nariz não tá saindo nada. Deus fez as frutas como os nossos remédios, né? A gente sempre fala aqui, frutas, verduras, né? As sementes para como nosso remédio. Então, faça o bom uso aí e você terá uma boa saúde. Portanto, agora temos aí o Templo de Refletir de hoje, né, Gil?
1: Exato.
3: Vamos lá.
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5: Lucas capítulo 19, versículo 13. Negociai até que eu volte. Desde que Cristo ascendeu aos céus, seu retorno tem sido considerado iminente. O livro de Atos mostra que os cristãos primitivos esperavam que Cristo retornasse dentro de pouco tempo. Os milagres realizados pelos apóstolos, Atos 2:43, eram considerados sinais do breve retorno de Cristo. A única coisa que faltava era o seu glorioso aparecimento. À luz dessa expectativa, os discípulos acharam conveniente esperar a volta de Cristo em reuniões de oração e louvor a Deus. Eles não pensavam em organizar grupos evangelísticos para pregar o Evangelho por todo o império. Também não pareciam preocupados em aumentar suas propriedades ou aperfeiçoar sua experiência vocacional. Todos os que creram estavam juntos e tinham tudo em comum. Vendiam as suas propriedades e bens, distribuindo o produto entre todos à medida que alguém tinha necessidade. Atos 2:44 e 45. Tal era o senso de urgência quanto à vinda de Cristo entre os cristãos primitivos. Algumas pessoas haviam deixado de trabalhar e estavam vivendo às custas de irmãos diligentes, alegando que isso era desnecessário em vista da segunda vinda. O apóstolo Paulo as repreendeu dizendo: se alguém não quer trabalhar, também não coma. Segunda carta aos Tessalonicenses, capítulo 3, versículo 10. Atitude semelhante foi adotada pelos mileritas que aguardavam a volta de Jesus para 22 de outubro de 1844. Quando se aproximou o grande dia, eles abandonaram seus empregos e plantações e passaram os dias restantes em reuniões de oração. Nada há de condenável nas reuniões de oração. O problema é não fazer mais nada além disso, pois a oração não é substituto para o trabalho. Aí está uma razão por que Cristo não revelou o dia da sua vinda. Se ele tivesse dito aos discípulos: eu vou voltar após o ano 2000, eles provavelmente teriam desanimado, sua pregação teria outro enfoque e seu preparo espiritual talvez não fosse adequado. Por outro lado, se nós hoje soubéssemos que ele viria dentro de algumas semanas, não faríamos o mesmo que os mileritas? Abandonaríamos trabalho, estudos, planos para o futuro e ficaríamos aguardando em reuniões de oração o grande evento? Mas esse não é o plano de Deus. Em seu sermão profético, Jesus disse que as pessoas estariam trabalhando quando ele viesse. Então, dois estarão no campo, um será tomado e deixado o outro. Duas estarão trabalhando num moinho, uma será tomada e deixada a outra. Mateus 24, versos 40 e 41. Vamos trabalhar e orar até que ele venha? Ore comigo. Senhor, me ajude a fazer a tua vontade, a aguardar com ansiedade o teu retorno, mas a continuar, Senhor, vivendo a vida, dando conta daquilo que colocaste diante de minhas mãos. Por favor, Senhor, em nome de Jesus, amém.
3: Amém, né? Com certeza a gente viu aí o tempo de refletir de hoje, levando a você entender que, independente do que você faça ou deixa de fazer, Jesus, ele vai voltar, né, Gil? Ele vai voltar e hoje, na verdade, ele não vai voltar, né? Ele já está voltando, né? Então, nesse momento é muito especial pra gente, né, Nunda, aqui, né, onde muitos dos nossos ouvintes, né, estão do outro lado da linha, querendo saber, né, se vai, né, falar o seu nome aqui de forma
1: estão
3: especial.
1: Estão ansiosos.
3: Estão ansiosos, né, Gil, aí. Então, assim, eu quero já começar, sabe como, meu amigo, aqui, esse momento especial aqui, ó. É isso aí, ó. Só, olha só. Mande aí, Del. Esse parabéns aí vai lá pra Vitória do Espírito Santo, meu amigo.
1: Tá longe assim.
3: Evandro, meu amigo, lá em Vitória do Espírito Santo, tá ouvindo o programa aqui. E ele falou assim, né, hoje é meu dia hoje. Evandro, meu amigo, que distância você está pra gente comer um bolo juntos, meu amigo, viu? Mas parabéns pra você, meu amigo, que Deus te dê muitos anos de vida, saúde, paz. E ter você como nosso... Você ajuda a gente a fazer o programa tanto de perto e tanto de longe, né, Gil? Fala aí, Gil.
1: De perto, agora você vai ouvir Gilberto. Olha, essa música também é pra Jerusa.
3: Ah, Jerusa.
1: Está completando mais um ano de vida.
3: Opa, vai aí, deu mais um ano de vida aí pra Jerusa também aí, né? Que legal, que legal. É um momento especial, né? Um momento especial em saber. Você não sabe a alegria que a gente fica, né, Nunda? Aqui
0: sim,
3: de saber,
0: né? Um abraço,
3: né,
0: pro irmão Evandro.
3: Evandro, né?
0: Toda vez que a gente passa ali, subir na feirinha, a gente olha ali para aquela loja e lembra sempre dele. Um abraço, irmão Evandro. Deus abençoe e guarde você, Linkerly e as meninas. E os meninos, né?
3: É,
0: os meninos e o menino. Um abraço para todos.
3: Com certeza, né? E eu acho que com certeza, né, o nosso professor aqui, Gil, né? De forma especial, né? Como a gente tem duas pessoas que a gente já sabe aqui, né, Gil? Que tá fazendo aniversário aí. Gil, qual vai ser o versículo bíblico pra esse povo aí, Gil? Que tá completando um ano de vida hoje aí, né? Evandro, né? Jerusa.
1: Jerusa.
3: Rapaz.
1: É um verso muito conhecido.
3: Pronto.
1: Mas que eu gosto, eu amo esse verso. Cria em mim, ó Deus, um coração puro, renova dentro de mim um espírito inabalável.
3: Rapaz.
0: Bom, não é só pra Jerusa, nem pra Evandro, mas todo você que tá ouvindo aí, que tá aniversariando hoje.
3: Sim, né, Nunda?
0: Também vai pra você,
3: com
0: o nosso
3: certeza,
0: abraço.
3: Com
0: viu?
3: Certeza,
0: e
3: né?
0: Esse versículo bíblico também é pra você.
3: Ok, né? Então vamos lá, né, Evandro? Um abraço, sinta-se abraçado aqui, tá? Pelo programa de Jesus da Minha Vida. Jerusa também, sinta-se abraçada, viu aí, no, Gê? Pelo programa Jesus da Minha Vida, né? Que alegria saber que vocês estão vivos aí, né? E tenha certeza que o Senhor está sempre presente, né? E pensa ao Senhor todos os dias que renove, né, os nossos corações. E igual eu li ontem um versículo de Salmos 90, né, versículo, ensina-me a contar os meus dias, para que seja dias sábios diante do Senhor, né? Então, assim, que a gente possa ter essa sabedoria de todos os dias, né? Pedir sabedoria a Deus naquele dia, né, que a gente acorda ali, para que esse dia seja um dia realmente abençoado pelo nosso Senhor.
1: Ensina a viver esse dia.
3: Ensina a viver esse dia, né? Vando, um abraço, meu amigo.
1: Valeu.
3: Vamos lá, né? Olha, os ouvintes aí, os nossos ouvintes, né, que está aí.
1: Mas sabe quem está, aí. Eu creio que está nos ouvindo, é Hilário e Aloísio.
3: Hilário e Aloísio.
1: Oi, Hilário. Cardoso está mandando um abração para você e está dizendo para você aparecer.
3: Ok.
1: Entendeu?
3: Ok.
1: Nós também mandamos um alô. Ele é da Avenida Getúlio Vargas. Mas também que é Hilário e Aloísio. Eles moram na Avenida Getúlio Vargas.
3: Ok, né?
1: Cardoso que nos mandou esses nomes. E eu quero também mandar um alô para Maria, lá da Avenida São Salvador.
3: Opa.
1: É nosso ouvinte de carteirinha. Isso aí, eu não perco o seu programa.
3: Ok, hein? Então já vai aí, Maria. O seu alô especial aí, né? Não dá. E aí? Tem alguém aí que tá aí ouvindo aí,
0: pessoas,
3: né? Fala pra gente aí.
0: Mandando um alô e um abraço forte pra dona Dezinha ali da minha rua, Marielha, Marivaldo. E também pra a irmã Jorlinda.
3: Jorlinda.
0: E todos os membros ali do Santa Rita, né? São os membros queridos ali da igreja de Santa Rita. Para Lívia Silva Cerqueira. E também vai pra Célia, Bete, ali no Aloísio Conrado. Para Wilma, vai também o nosso alô e o nosso louvor. Depois disso aqui tem um louvor, né?
3: Sim.
0: Para Marialdo e Líbia, no sítio Maria Clara.
3: Sim, Marialdo. Marialdo sempre ouve. Realmente.
0: Um abraço para você, Marialdo, sua esposa. E também vai para Genival, que a gente chama de negro. é um amigo nosso de infância. Um abração, não sei se ele está ouvindo, mas um abraço para ele. Miriam, que mora ali pertinho dele, se vê negro aí, manda um abraço para ele que eu estou mandando. E demais, né, as igrejas, a igreja do ACM, para a Serra Verde, para os irmãos queridos aí da Serra Verde. E todos os que estão ligadinhos conosco, né?
3: São tantos irmãos. Eu não poderia também aqui de deixar o alô aqui especial também. É justamente de Urbano. Urbano aí e sua esposa aí em Itajibá. Não pode deixar, não. Eles são ouvintes de carteirinha do programa Justo és Minha Vida. Não poderia deixar de mandar esse alô especial realmente para eles, né? Mandar um alô também aqui para minha tia Luzia também, Luzia, né? Que tá ouvindo. É, tia Luzia deve estar ouvindo o programa também. Não só tia Luzia, né? Mas
2: também pra...
3: Laurentina, meu. Lauren. Mandar um abraço para Laurentina aí, um abraço também para João, tá? Um abraço para tio Valdomiro, né? Para Cledinha. E os meus primos também, né? Que estão aqui. Tá aqui esses. Vamos viajar essa semana. Eles vieram de São Paulo, estão aí. E com certeza devem estar ouvindo o programa também. Não deixando também de mandar um abraço especial aqui também. É pra Vaninha, a gente tava falando de Vaninha, não foi?
2: Vaninha, já chegou.
3: Já chegou, tá? Ontem eu falei com ela ontem à noite, tá? E já em Santa Terezinha já.
2: Ô, Vaninha.
3: Passou 4 meses lá em São Paulo.
2: Quatro meses, foi.
3: Mas que bom que ela já chegou já. Um abraço
2: pra Vaninha. E Corina.
3: E Corina também, tá, né? Bem,
2: graças a Deus.
3: Tá bem. Um abraço aí pra Kiko, Solange. Aí em Santa Terezinha também, pra Edith, lá em Córrego de Pedra. Um abraço também aí pra Carminha. Carminha é nossa ouvinte especial aí também, do programa Vocês Me Viram em Córrego de Pedra. Já saindo de Córrego de Pedra, Ju, eu vou lá pra Tinguí, que temos aí o Taniel, tem também aí Marinalva, né? Toda a sua família. Também,
2: Carminha,
3: né?
2: Carminha.
3: Carminha, né? Já falei aqui, Carminha. Um abraço também pra Anderson aí em Biratai. Aí não sei se Anderson tá na fazenda, se tá aí na casa da sogra, né? Ou está em Birataia aí descansando aí. Mas Anderson, um abraço para você também. E sabe que você é um dos nossos ouvintes especiais também. O meu vizinho também, Dil. E Dil também ouvindo o programa. Aí Iracema, né? Ouvindo também. Os amigos de Cardoso, né? Iracema, né? E Camamu, Gil, né? Lá em Camamu, né? São muitas pessoas aqui, realmente, ouvindo o programa. Jô, e aí, Jô, quem é que tá aí nos ouvindo aí, Jô?
6: Mandar um alô especial para o pessoal da Fazenda do Povo, Ivonete,
3: seu
6: esposo Dico, né? Tomando conta da congregação lá. E Tiara, que tá tomando estudo bíblico. Também para a cidade de Gandu, para Rosalvo, Joinha e Jéssica.
3: Uhum.
6: Marinalva e Fidelis e Oricó.
3: Ô, rapaz, né? Não sei se a mãe do pastor tá ouvindo também, né? Que sempre um abraço à minha mamãe.
6: Um abraço pra aí, né? Irmã Marinalva.
3: Ok, né?
6: Marinalva. Pregadora da palavra de Deus.
2: E fala Juarez. Que viu, Jô? Quilômetro 4. Pessoal lá diz que.
6: Não perde o programa.
3: Um abraço também, pessoal do quilômetro 4 em Jiquié, né?
2: Quilômetro 4
3: em
2: Jiquié.
3: A igreja aí.
6: Alex em Japumerim, manda aqui na alô. Seu Bia, pai do pastor Aloísio. Seu Aurelino e esposa aí na rua Walter Olenvege. Irá, Pimenta e Cardoso, já foi falado
3: aqui. Os nossos ouvintes são de carteirinha. Carmes, aí, são
6: Isabel, aí. Deraldo. Seu Deraldo da rua Protônio Jaqueira e sua esposa, Dona Elza, né? Que nós estamos marcando um estudo bíblico para esse casal, né? Esse casal tá bastante interessado. Mandar também aqui um alô para os meus cunhados Gilson, Glória e Dona Maria, a sogra, né?
3: Ok.
6: Edivaldo Guarda, aposentado do Banco do Brasil. Ainda ontem encontrei ele e disse: eu não perco um problema, só um programa. Só saio para ir para a feira depois que ouço o programa.
3: Ô, meu amigo, muito obrigado, né, pela companhia, né, que nos faz.
6: Simval do Tributos, né?
3: Sim.
6: Dona Helena, esposa do ex-vereador Rezedar.
0: Não
6: perde uma dica de saúde, não perde um programa. Minha mãe, Nelci,
3: né? Não podia faltar, né? Não podia faltar.
6: Aquela pessoa que eu
3: amo. Sim.
6: Eu adotei ela como mãe,
3: ok, entendeu? Ok, né? É a mãe que adota, não ele que adotou agora.
2: Minha querida. Ou ela queira ou não queira.
6: É isso. A minha querida Mary.
3: Ok.
6: Miriam Simões. Iracema Savaltera aí da Avenida São Salvador.
3: Quando você fala em Miriam Simões, eu quero lembrar também dos pais dela também, que tá aí ouvindo também aí, né? O programa não deixa de ouvir, né, Ju? Vai?
6: É isso. Marli, mãe de nosso amigo Magno também, que não perde um programa.
3: Sim,
6: minha filha, Débora, e minha neta, Eloise.
3: Um abraço, Débora.
6: A Débora tá firme, graças
3: a Deus. Amém, ontem eu estive com ele, né? Amém.
6: Tá preparando o sermão, já vai pregar agora, se não me engano, no mês agora, início de mês, né?
3: Ok.
6: É, e na Serra Verde, eu anotei os nomes que ele disse, chame meu nome, é minha irmã. É Márcio, Nilda, Julival, Silviana, Fernanda, Dinael, irmão Roque e esposa, Josenaldo, meu xará, sua esposa Vera, Juscelino, Suélia, Júnior, Fernanda, Márcio, Gilson, recém-batizado. Uma bênção, né?
2: Ô, hoje Gilson, tá meu abração, meu querido. Estamos dando Gilberto, viu?
3: Ok.
6: Carlos Dacílio, Roque Pequeno, Lucas, da Paz, Donila, Arthur, Manuela e todos os irmãos da Serra Verde. E na Sapucaia, quem é?
3: É, seu Otávio, toda a família, dona Peu aí, né? Todo o pessoal aí que realmente está ouvindo o programa, né,
6: João? E na Palmeirinha para Joilson e Marilene.
3: Ok, né? Várias pessoas sempre ouvindo o programa de Deus Minha Vida aí, né? Quero mandar também aqui, não podia deixar também, é a Natelso. A Natelso é um grande amigo meu, que trabalha na Plotar. Ele sempre ouve o programa, não só ele, mas ele e sua esposa também aí. Um abraço, viu, Natelso, pra você aí, meu amigo. Sei que você sempre está ligado aí, ouvindo o programa de Deus Minha Vida. Um abraço também pra Edvan Predeiro também. Predeiro, ele antes de sair, ele sempre ouve o programa, ele sempre, antes de bater o baba dele aí, né, igual ele fala, ele, não, eu só saio quando realmente eu ouço realmente o programa Justo é Minha Vida, né? Muito obrigado, porque você nos ajuda, amigos, viu? A fazer esse programa. Um abraço também pra Clarice.
2: Clarice Domingal.
3: Clarice, né? Um abraço. Não sei se ela liga o rádio hoje também, né? Porque tem dia que ela chega lá, né? Estão querendo atender as pessoas ali, tá, não liga o rádio ali, né? Lembrar também que a gente não pode esquecer, é aqui do centro de abastecimento, a barraca do Joelso, né? Barraca do Joelso, dona Joelma, né? Ela chega ali de manhã cedo e agora, né? Tá com o rádio ligado aí, todo mundo ouvindo o programa de Justiça da Minha Vida aqui no centro de abastecimento, gente.
2: Precisa saber quantas onças ele matou.
3: É, aí o matador de onça, né?
6: É, matador de onça. Nós temos também Dona Dete. Dona Dete não perde um programa, ela já chegou hoje, tô na escuta.
3: Ok,
6: um abraço, né? Dona Dete.
3: Então, são muitas pessoas, gente, que a gente poderia aqui, tem mais uma lista de gente aqui que a gente poderia passar aqui o programa todo falando de vocês, mas sabe, quando a gente não fala o seu nome, talvez você falou, Jô, ou Gilberto, Raimunda, fala meu nome lá e talvez a gente não nota, acaba esquecendo, até eu também. A gente agora, de forma especial, a gente mandou uma música especial pra vocês.
2: É bom.
3: Não é não, Gil? Então, assim...
2: Pra Florisvaldo.
3: Florisvaldo, né? É. Então, assim, Florisvaldo.
2: É, tem Venceslau Guimarães e a outra cidade é?
3: É, Venceslau Guimarães, aí vem Tancredo,
2: né? Teolândia.
3: Ah, ok.
2: Ele está morando em Teolândia.
3: São muitas pessoas, né? São muitas pessoas. Então, assim, de forma especial, ouça esse louvor, em especial os aniversariantes, né?
2: Do dia.
3: Evando, né? Jerusa, né? Se tiver mais alguém aniversariante, essa mensagem daqui, essa música é uma mensagem pra você, na certeza de que você vai viver eternamente com Cristo Jesus. Então vamos ouvir, né, Léo? Vamos lá.

0: Eu convido você da forma que você estiver, claro. Se você estiver dirigindo, seu pensamento ao céu. Se você estiver parado aí, leve também seu pensamento. Se você puder fechar o olho, vai ser melhor ainda, tá bom? Vamos orar? Senhor, nosso Deus, nosso Pai que estás nos céus, nós agradecemos ao Senhor a oportunidade de estarmos nessa manhã com vida.
1: Amém.
0: Se você está ouvindo, é porque você está vivo. Se você está respirando, é porque você está vivo. Então, nós queremos agradecer ao Senhor pela vida. Nessa oportunidade, nós iremos abrir a tua palavra. Você que está ouvindo agora conosco, que você possa fazer uma reflexão na sua vida, como nós estamos vivendo nesses últimos dias, para que nós, cada dia, possamos nos preparar para a tua volta.
1: Amém.
0: Desde já, abençoa cada pessoa aqui representada, os nossos ouvintes especiais. Agradecemos a ti, em nome de Jesus.
2: Amém.
1: Amém. Ô, Santilha, essa mensagem é para você, viu?
0: Ok. Tia Luzia também é para você também, tá bom? Então, preste atenção, né? O texto base está em Mateus, Jô. Mateus capítulo 24, versículo 12 e 13, que diz assim: e por multiplicar a iniquidade, o amor de muito, não é todos, Gil?
1: É muitos.
0: É muitos. Se esfriará. Mas o interessante, Gil, é que fala bem assim, continuando, fala assim, ó, mas aquele que perseverar ou permanecer até o fim,
1: será salvo.
0: A pergunta é a seguinte: quem é que vai ser salvo hoje?
1: Aquele que permanecer.
0: Aquele que permanecer até
1: o fim.
0: O fim. Agora, quem é que vai permanecer até o fim? Fazendo o quê, né? Fazendo o quê? É isso que nós queremos que você entenda. Que, queridos ouvintes, né? Você que está nos ouvindo, né? Estamos vivendo em dias difíceis. Dias difíceis. Cada dia o noticiário apresenta cenas ou violências que deixa nós, assim, sabe, com o coração preso, né? Coração triste, preocupados. Assassinatos, né? Assassinatos. É o que a gente estava comentando, né? Em alguns minutos antes aqui no nosso programa. Assassinatos. Assassinatos, os assassinatos não estão acontecendo mais distante de nós. Está acontecendo perto de nós. Assaltos. Será que você já ouviu falar em assaltos? Eu tenho certeza que já ouviu falar em assaltos. Guerras. Ultimamente, né? Estados Unidos, Irã, ali Rússia. Guerras, conflitos familiares, tragédias, entristece, né, o coração de muitas pessoas. E agora existe uma pergunta: onde vamos parar? Porque tanta maldade, né? É o que muitas vezes, quando a gente se depara diante de alguma violência, a gente fala assim: por que tanta maldade do ser humano, né? É a pergunta que acontece. Mas eu quero dar uma notícia para você, amigo. A Bíblia já havia anunciado que esses acontecimentos fariam parte dos sinais da volta de Jesus.
1: Sinais da volta de Jesus.
0: Então, amigo, se existe esses sinais que é para sinais para a volta de Jesus,
1: indicando
0: que nós que é sinais da volta de Jesus, que não é o fim, porque o fim só vai acontecer quando nós daqui do programa de Deus Minha Vida estiver fazendo o que você poderia também estar fazendo. Que Jesus falou assim, ó, ele só vai voltar quando o evangelho do reino ser pregado a todo mundo.
1: Todo mundo.
0: Então tudo o que tem acontecido não é a volta de Jesus, é sinal da volta de Jesus. É interessante, Gil, que Deus não foi pego de surpresa. Antes mesmo dos acontecimentos chegassem a ele, ele revelou em sua palavra, meu amigo. Então, o próprio Jesus, ele revelou na sua palavra, Deus revelou na sua palavra, que nos últimos dias ia acontecer essas coisas.
1: Essas coisas.
0: E interessante que... Mas o propósito de Deus não é deixar você, Gil, você ouvinte, Jô, todos os nossos ouvintes aqui, não é deixar, diante de tudo que está acontecendo, não é deixar você com medo. Não é deixar você triste.
1: E nem enganado.
0: Porque Deus, ele queria trazer para você essas revelações. E essas revelações tá dentro da palavra de Deus. Às vezes a pessoa que vive mais temerosas é aquelas pessoas que não têm ouvido Deus. É as pessoas que vivem uma vida de forma que acha que só viver tá bom demais, né? É você ter trabalho, você ter uma casa para morar, você ter uma família. acha que a sua vida se estabiliza aí, meu amigo. Mas
1: comer, beber,
0: dormir, né, Gil?
1: Folgar.
0: Algumas pessoas fazendo planos, né, pro futuro. Mas, meu amigo e minha amiga, o maior plano que você deve fazer é você se preparar para o maior evento da história desse mundo. Algumas pessoas estão se preparando aí para a Copa do Mundo, né, Gil? Algumas pessoas estão se preparando aí para a final do ano. Pessoas estão se preparando aí agora para o período agora junino, né? Para ir para algumas festas aí. Mas, meu amigo, tudo isso que você está se preparando vai passar, isso é passageiro. É como se Salomão tivesse falado assim, olha, tudo debaixo dessa terra é vento, é correr atrás do vento, vai passar. É
1: vaidade.
0: Vaidade e mais vaidade. E eu quero dizer para você, na verdade, que o maior evento da história desse mundo é Jesus apontando as nuvens do céu para buscar você, porque ele prometeu. Jesus falou que ele estaria com você todos os dias. Então não é quando as coisas estão bem. Não é quando as coisas vão ótimas. Eu falo talvez para alguma família nesse exato momento que está nos ouvindo, que está enlutados, né, Gil? Ultimamente, muitas famílias enlutadas aqui em nossa cidade. Que eu quero dizer para você que o cemitério, né, não é o fim. A violência não é o fim. A morte não é o fim. O próprio Jesus, ele venceu na cruz a morte. E eu queria dizer para você, meu amigo e minha amiga, que a violência é um sinal dos últimos dias que Jesus declarou. Por se multiplicar a iniquidade, o amor de muitos se esfriaria. Essa é a nossa realidade. O pecado destrói a sociedade. O pecado destrói a sociedade. Toda violência terá um fim. E a raiz da violência, Gil, é o pecado.
1: É o pecado.
0: O primeiro assassinato da história, Gil, foi justamente lá que ocorreu quando Caim matou Abel há muito tempo atrás. O ódio começou no coração antes de chegar à mão de muitos. Muitos querem combater apenas a consequência do pecado. Mas Deus deseja curar a causa do pecado. Não basta mudar leis, é necessário mudar o coração.
1: Mudar o coração.
0: Somente Jesus pode transformar o homem violento em uma pessoa de paz, o viciado em uma nova criatura, o pecador em um filho de Deus.
1: É um santo.
0: É um santo, né? Deus ainda chama o seu povo ao arrependimento, Gil. Deus ainda chama você que está ouvindo nessa manhã ao arrependimento. Você precisa se arrepender e se entregar ao Senhor. Mesmo diante de tanta maldade nesse mundo, Deus continua oferecendo salvação. Mesmo diante de tanta catástrofe nesse mundo que tem deixado as pessoas desanimadas até de viver, Deus ainda continua oferecendo salvação. Foi justamente o seu versículo. Jesus falou para mim e para você: vinde a mim. Tudo. Vinde a mim todos que estáis cansados e sobrecarregados, que eu vos aliviarei. Tomai sobre vós, né, o meu jugo, e aprendei de mim. Você precisa aprender de Jesus para você viver eternamente com ele. E Jesus, ele faz um convite: buscai ao Senhor. Buscai ao Senhor enquanto se pode achar. Cada tragédia, cada notícia impactante, cada acontecimento doloroso, deve se lembrar de que a vida, ela é breve. Ela não é eterna enquanto Jesus não voltar. Muitas pessoas saíram de casa, Gil, pela manhã e não voltaram. Muitas pessoas saíram à tarde e não voltaram. A gente pode, por exemplo, né? Nós temos aí a média de uns 15 dias aí. Saiu uma família de Salvador, foi para Amargosa para um aniversário, celebrar vida. E quando eles retornam de casa, infelizmente, o acidente acaba ceifando a vida de 16 pessoas dentro de um carro. E aí você ainda pergunta: onde nós vamos parar? Mas eu quero dizer para você, meu caro ouvinte, que Jesus ainda continua oferecendo salvação. Nós estamos aqui agora, eu, Gilberto, Raimunda, Jô, Del Júnior. A nossa intenção é voltar para casa, mas a gente não sabe se vai voltar para casa. A gente tem planos para realizar, mas a gente não sabe se vai conseguir realizar esses planos. Mas eu quero dizer para cada um de nós: A esperança do que espero em Cristo Jesus. O mundo oferece medo, mas Jesus oferece esperança. Ele prometeu: não se turbe o vosso coração. A violência não é a última palavra. A morte não terá a última palavra. O sofrimento não terá a última palavra. Jesus voltará para buscar o seu povo. Haverá um novo céu, haverá uma nova terra, onde não existe mais violência, dor, lágrimas, morte. Tudo isso vai chegar ao final.
1: É do passado.
0: Meu amigo, meus ouvintes, né? Os sinais estão diante dos nossos olhos, estão diante dos seus olhos também aí. A violência aumenta. O amor se esfria. As profecias estão se cumprindo. Jesus está voltando. Não adie a sua decisão. Entre a sua vida a Cristo, entregue a sua vida a Cristo hoje. Reconcilie-se com Deus. Volte para... Talvez eu falo para alguém, Gil, que está afastado também dos caminhos do Senhor. A gente, às vezes a gente fala aqui para as pessoas realmente que não conhecem a Cristo, mas talvez eu estou falando para alguém aqui que está desviado do caminho do Senhor. Você tem a oportunidade de voltar, você tem a oportunidade de se entregar ao Senhor. Estude a Bíblia. Veja o que é que Deus tem falado todos os dias para você. Agora nós, né, eu, Jô, Raimunda, Gilberto, aqui, nós precisamos orar mais, nós precisamos crer mais, nós precisamos buscar mais, nós precisamos nos preparar mais, nós precisamos preparar a nossa família, nós precisamos levar Jesus aos nossos amigos, nós precisamos, porque a gente, na verdade, precisa levar essas verdades para as pessoas que a gente ama, que vai, se a gente quer que alguém viva eternamente, nós temos que fazer de tudo para levar essas pessoas a conhecer Jesus, que é Ele que vai dar a vida eterna para cada uma dessas pessoas que nós amamos também. Então, Gil, a maior maneira que nós podemos demonstrar que nós amamos alguém é levar essa pessoa a se preparar para viver eternamente com Cristo Jesus.
1: É querer estar com
0: ela no céu. E talvez não, a gente não consiga mudar o interior de algumas pessoas, mas você pode permitir que Jesus transforme o seu coração. Basta você querer. E que esse dia de hoje, Gil, que esse dia de hoje, a gente possa dizer, né? Senhor, prepare-me para a tua volta. Quero estar entre aqueles que encontrarão em paz. E claro que hoje, o dia que nós amanhecemos, nós não sabemos se a gente vai chegar tarde e agradecer a Deus assim pelo dia. Ou se vai acontecer alguma coisa, você que está viajando, né? Você que está se preparando para viajar, você que está aí no ponto de ônibus, você que está aí no seu carro aí dirigindo aí, você que está aí preparando para fazer planos, você já muitas vezes já pediu permissão a Deus, será que Deus vai permitir que você conclua, né, os seus sonhos, os seus planos que você tem aí pela frente? Mas eu quero dizer algo para você, diante de tudo que você tem feito ou que você vai fazer, eu gostaria de fazer um apelo especial para você. Amigos e amigas, Não deixe de ter uma segunda intenção para todas as coisas. Você tem um plano, a primeira intenção é você viver eternamente com Cristo Jesus. Por mais que você pense, você planeje, por mais que você use, você tenha projetos para realizar, mas eu quero dizer para você, meu amigo e minha amiga, que a vida, ela não pertence a nós. A vida não pertence a você. Hoje é o dia. Hoje é o dia de você fazer um concerto. Um concerto diante do Pai. Por que estou te falando isso? Porque hoje a morte, ela é uma intrusa. Muitas pessoas, ela dorme o sono da morte. Mas nós estamos aqui. E eu não sei se Dona Matilde, ela está ouvindo nesse exato momento, se Jamila está ouvindo nesse exato momento, né? Se as famílias enlutadas, né, estão ouvindo nesse exato momento, mas eu quero dizer para você, meus caros ouvintes e amigos, que a morte, ela não é o fim. A morte é apenas um começo de uma decisão eterna ao lado de Jesus. Então a decisão que você precisa tomar não é quando você descansa, não é quando você morre. A decisão que você precisa tomar é enquanto agora você está vivo, você está respirando, você está ouvindo.
1: Enquanto a vida
0: há esperança. Então deixa eu falar uma coisa para você, não importa o pecado que você já cometeu, que você já praticou, não importa o seu passado, Deus, Ele está no trono, Ele olha para você. Ele olha para você como se você fosse a única pessoa. Se fosse necessário Jesus voltar e morrer por você novamente, Ele viria e morreria por você. Mas o Senhor Jesus, ele deixou essa oportunidade para mim, para você, a gente se arrepender todos os dias. E quando você se arrepender e você se entregar ao Senhor, se confessar os vossos pecados, ele é fiel e justo. É o único que é justo nesse mundo, é Jesus. E ele pode perdoar os seus e os meus pecados. Os meus pecados. Eu gostaria que você meditasse agora na letra desse louvor que você vai ouvir a partir de agora. E logo no final, ele ia orar.

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2: Esse convite é para você que está afastado. Para você que está indeciso, é o convite para você. É o convite para você. Você precisa se arrepender. Volte, volte. Hoje é o dia. Talvez esse seria o meu único sermão, o meu último sermão aqui falando com você. Vem para Jesus.

Você acha que a vida pertence a você, né? Você acha que a vida pertence a você, você acha que você pode deixar para depois. Mas a oportunidade é agora. Eu sei que Jesus está batendo a porta do seu coração. Para onde é que você vai? Volta, volta, Jesus está esperando você. Olha o recado de Deus para você nessa manhã. Olha o recado. Porque você hesita. Porque você hesita. A mensagem foi através da palavra de Deus e através da música. Se a música pode alcançar seu coração, então escute.

Vai deixar pra depois, amigo? Vai deixar pra depois, amiga? Você vai deixar pra depois, Tia Luzia, esse convite? Santilha, né? Vai deixar pra depois, meu amigo? Maria? Gil?

Podemos orar? Vamos orar. Senhor nosso Deus, nosso Pai que estás nos céus, nós queremos, Pai, agradecer, Senhor, por essa oportunidade de poder abrir a Tua Palavra. Nós temos a certeza que muitas pessoas nessa manhã ouviu a Tua voz, através da Palavra, através da música. Quando Jesus te chama e você não vem, para onde você vai? Então, nessa manhã, o meu apelo especial ao seu coração é que você tenha um dia para você refletir. Você tem agora para você refletir. Mas quero dizer para você que, felizmente ou infelizmente, você não tem muito tempo para você tomar decisão. A decisão que você precisa tomar é hoje, é agora. Porque o Senhor Jesus, Ele fala ao seu coração: eis que estou à porta e bato. Se você abrir a porta do seu coração, entrarei no seu coração, cearei com você e você comigo. Talvez nessa manhã eu falo para algumas pessoas que têm vivido diante de lutos, achou que esse luto foi o fim. Pelo contrário, o Senhor Jesus, Ele prometeu que bem-aventurado aqueles que dormem no Senhor, que o amanhã da ressurreição será eterno. E amanhã da ressurreição vai acontecer para o maior evento da história desse mundo, que é a volta de Jesus. Que você possa, nessa manhã, se preparar para esse evento, esse grandioso evento, onde o Senhor Jesus prometeu que Ele iria para o céu preparar moradas. E quando Ele preparasse, Ele voltaria para receber a mim, para receber você, meu amigo. Você que está nos ouvindo agora, para receber você, para que onde Ele estivesse, nós estejamos junto com Ele e viver eternamente com Ele. Queremos terminar esse programa nessa manhã, Pai, tendo a certeza que muitos corações aqui foram alcançados. E desde já agradecemos por tudo em nome de Jesus. Amém. Amém, Senhor. Portanto, estamos encerrando o programa de hoje, levando a você, né, fazer um convite especial, né? Logo mais, a partir das 19 horas, né, Gil? Temos um culto especial aí nas igrejas adventistas. Você é nosso convidado especial. Você pode chegar lá e falar assim: olha, eu vi o programa de Justo és Minha Vida pela manhã e tem uma programação especial. Eu quero me entregar. E vai ter um culto especial e vai ter alguém aí na igreja que vai estar cuidando de você, preparando você aí, né, Gil? Marcando pra você tomar um estudo. Quem sabe você já tomou estudo. Quem sabe você que se afastou, né, e quer voltar também. Hoje é o dia, não deixe para amanhã o que você pode fazer. Desde já, uma feliz semana e até o próximo domingo, se nosso Deus nos permitir. Amém. Amém.

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2: Queridos e amados irmãos e ouvintes, é com alegria no nosso espírito que começamos mais uma edição do programa Reavivamento Matinal. Nesta manhã nós pedimos a direção de nosso Deus e Pai para que possamos, junto com você que disponibilizou esse tempo para ouvir, né, a programação do programa Reavivamento Matinal, que Deus possa nessa manhã nos abençoar com a sua palavra, que é pura e genuína. E que o Senhor possa falar o nosso coração de uma maneira profunda, possa nos impactar e mostrar-nos que sem Ele nada podemos fazer. Queremos mandar um alô, né, para todos os nossos ouvintes da zona rural, nossos irmãos e irmãs que compõem o corpo de Cristo aqui nesta cidade, em todos os cantos dessa cidade, no bairro Euclides Neto, Irmã Dulce, Avenida São Salvador, Japumirim, todos os habitantes de Ipiaú, todos os irmãos e irmãs também das igrejas, né, da nossa cidade circunvizinhas, onde essa emissora alcança, de Itaúna, os irmãos aí em Ponto Novo, Dário Meira, os irmãos em Itajibá, Barra do Rocha, Ubatã, Ibirataia, todos os lugares. Que o Senhor possa nos abençoar nessa manhã de uma maneira rica e poderosa.

O Evangelho de João, capítulo 4, versículo 13 e 14, nos diz: afirmou-lhe Jesus, quem beber desta água tornará a ter sede. Aquele

Aquele, porém, que beber da água que eu lhe der, nunca mais terá sede. Pelo contrário, a água que eu lhe der terá nele uma fonte a jorrar para a vida eterna. Queridos irmãos e ouvintes, nossa primeira parte do programa de hoje tem como título Águas Vivas no Deserto.

0: águas vivas no deserto, disso depende a vida. Em Gênesis capítulo 26, versículo 28, nos diz o seguinte: tornou Isaac a abrir os poços que se cavaram nos dias de Abraão, seu pai. Abraão foi homem de fé. Em obediência, deixou a terra dos pais, sem saber exatamente para onde iria, confiando na promessa de que Deus lhe mostraria nova terra. A partir daquele chamado, iniciou uma jornada árida em todos os sentidos, na área humana, emocional e espiritualmente desafiadora, mas sempre sustentada pela doce presença de Deus, manifesta em seu falar constante, como brisa suave em meio ao calor do deserto.
1: Amém. Ele saiu de Ur dos Caldeus rumo a Canaã e viveu como peregrino em tendas, passando por regiões como Siquém, Betel e o Negueb. Eram terras áridas, algumas desérticas, de clima extremamente secos e chuvas escassas. Nesse contexto, a água não era questão de conforto, mas de sobrevivência.
0: Sim.
1: Dela dependia a família, os servos e o rebanho. Por isso, Abraão cavava poços profundos no deserto, buscando água para viver e prosseguir. Esses poços não eram apenas fontes naturais, tornando-se também um marco visível da bênção e da provisão divina sobre sua vida.
0: Então, a gente vê aqui, né, que Isaac também, essa história de Abraão, né, teve seus descendentes. Isaac foi um dos seus filhos, né? Ele aprendeu bem essa lição.
1: Sim.
0: No deserto, a vida depende das águas correntes. Tempos depois, houve fome na terra onde habitava. Isaac foi para Gerar, onde reinava Abimeleque. Ali, Deus reafirmou suas promessas e ele prosperou grandemente. Contudo, essa prosperidade despertou inveja nos filisteus, que adotaram uma estratégia silenciosa e maldosa. Olha só, queridos ouvintes, qual foi a estratégia, né, dos inimigos: entulhar os poços que os servos de Abraão haviam cavado. Se tivesse êxito, o fim de Isaac estaria decretado, pois cortar a água era cortar a vida.
1: A vida.
0: Diante disso, foi o que aconteceu, né? Os servos de Isaac começaram a reabrir os poços, enfrentando oposição e conflitos constantes, até que cavaram um poço pelo qual não houve contenda. Aí deram o nome de Reobote, que significa "agora o Senhor nos deu espaço". Naquele momento, naquele lugar, encontraram paz, estabilidade e a possibilidade de crescer e frutificar novamente.
1: Amém.
0: E, né, então a gente vê aqui, né, a necessidade de... Qual é a estratégia com essa passagem da palavra, né?
1: Sim.
0: Qual é a estratégia do inimigo para nos barrar, para nos parar, né? É cortar a água, cortar o suprimento. E quando você corta a água, você está fazendo o quê? Cortando a vida, né? Então, a água no deserto não é uma questão de conforto, mas é uma questão de sobrevivência, né?
1: Sim.
0: Então, no deserto, um lugar árido, né, de extrema escassez de chuva.
1: Sim.
0: Assim também, irmãos e ouvintes, é a nossa vida espiritual.
1: É verdade.
0: Sem a água da vida, sem a palavra, nos tornamos secos, nos tornamos desérticos, né? Assim, sem nenhuma água, nenhuma palavra de conforto, de alegria, de consolo, né, flui de dentro de nós.
1: É verdade. Essa água, para o cristão, ela é essencial.
0: Sim.
1: Porque essa água, como o irmão leu em João, né?
0: Sim.
1: João
0: 4.
1: 4. 13, né? Sim. Afirmou-lhe Jesus: quem beber desta água tornará a ter sede.
0: Sim.
1: A do poço.
0: Sim.
1: Aquele, porém, que beber da água que eu lhe der, nunca mais terá sede. Pelo contrário, Sim. a água que eu lhe der será nele uma fonte a jorrar para a vida eterna, né? Então, nós dependemos dessa água para ter nosso viver espiritual em dia, assim Amém. Dizendo, com o Senhor, né?
0: Sim.
1: Então, nessa manhã, nós queremos saber como é que está também a sua história, né?
0: Sim.
1: Vivemos num deserto espiritual, ainda que muitas vezes tenhamos a impressão de estar num lugar de abundância por causa das ofertas que o mundo nos apresenta.
0: Sim.
1: Porém, quando os olhos espirituais são abertos, percebemos que a jornada ocorre em meio à aridez e escassez. Essa percepção nos impulsiona a buscar águas vivas, pois dela depende da nossa sobrevivência espiritual.
0: Nossa,
1: então, nós precisamos depender dessa fonte a jorrar.
0: Amém.
1: E essa fonte, ela é a palavra profética.
0: Amém.
1: Nós precisamos ir todos os dias, nós precisamos ler a Bíblia.
0: Sim.
1: Desfrutar de uma porção na Bíblia, daquilo que o Senhor tem para nos dar, para que essa água, ela possa nos sustentar o dia todo.
0: Amém.
1: Para que nós não venhamos ficar à mercê das coisas do mundo que venha nos entulhar cada vez mais e nos afaste da presença do Senhor.
0: Sim.
1: Então, há uma necessidade, né? De que nós devemos ir até Cristo para que essa água possa jorrar do nosso interior.
0: Amém, né? E havia uma pergunta nessa manhã, né? Como a irmã já explicou, mas a gente reforça. Mas que são essas águas vivas?
1: Sim.
0: São as águas que somente o Senhor Jesus pode nos dar.
1: É verdade.
0: Águas que saciam definitivamente a sede da alma e que se tornam, né, dentro de nós, uma fonte a jorrar para a vida eterna.
1: É,
0: né?
1: Verdade.
0: Ainda reforçando, ainda lendo e ruminando este versículo, né? Foi que Jesus disse, afirmou, né? Consolidou essa palavra.
1: Sim.
0: Quem beber desta água, a água do poço, tornará
1: Sim.
0: a ter sede. Essa é a parábola da mulher samaritana, do capítulo
1: Sim.
0: 4. Nós estamos lendo, né, só esses dois versículos, mas tem toda uma história, né, anterior a isso, quando ele disse, no versículo 10, né, replicou-lhe Jesus: se conheceres o dom de Deus, e quem é que te pede, dá-me de beber, tu lhe pedirias e ele te daria água viva. Respondeu-lhe ela: Senhor, tu não tens com que atirar, e o poço é fundo. Onde, pois, tens a água viva? És tu, porventura, maior do que Jacó, o nosso pai, que nos deu o poço, do qual ele mesmo bebeu, e bem assim seus filhos e seu gado? Aí onde Jesus diz, né, no versículo 13, quem beber desta água tornará a ter sede. Aquele, porém, que beber da água que eu lhe der, nunca mais terá sede. Pelo contrário, a água que eu lhe der será nele uma fonte a jorrar para a vida eterna.
1: Amém.
0: Então, isso que significa isso? Você hoje, que é um cristão, que tem uma vida espiritual, dependendo de Deus em todas as coisas,
1: Sim.
0: né? Você tem o Espírito Santo de Deus dentro de você, porque o seu espírito humano é o lugar da morada do Espírito de Deus. Então, você tem como jorrar essa água, né? De dentro de você, ou seja, a palavra que um dia lhe alcançou, você é um canal para alcançar outras pessoas, né? Então ela se torna uma água que sacia a sede da nossa alma e torna dentro de nós uma fonte que jorra para a vida eterna, né? Assim como os filisteus entulharam os poços de Isaac, a estratégia do inimigo é tentar cortar, né, nosso acesso às águas vivas, entulhando de forma silenciosa e progressiva os nossos poços espirituais. Então, queridos irmãos, não deixe, né, que esse poço seja entulhado.
1: Sim.
0: E de que maneira hoje nós podemos ser entulhados, né? Tem muitas coisas, o mundo nos oferece mil e uma atrações, né, para nos distrair. Para que nós substituamos as reuniões, né, por uma outra coisa. Ah, não tem problema não, a reunião tem todos os dias, mas eu posso hoje fazer tal coisa. Não substitua, porque no momento em que você faz isso, você está entulhando o seu poço, né? Então não deixe, porque isso é uma estratégia, né, do inimigo, de nos silenciar, nos entulhar, nos parar. Então, queridos irmãos e ouvintes, não deixe o seu poço, né, ser entulhado pelas coisas do mundo. Nós precisamos trabalhar, nós precisamos cuidar do nosso trabalho, da nossa família. Isso tudo é lícito, mas não deixe que nada,
1: amém,
0: venha entulhar o seu poço.
1: Amém.
0: Porque você foi criado com um fim específico, para frutificar para Deus. Amém?
1: Amém.
0: Jesus é o nosso Senhor. Né, irmã? É uma boa reflexão, né, irmã Helena?
1: É. Que a gente possa nessa manhã, né, estar,
0: sim,
1: nos voltando para nós mesmos e,
0: sim,
1: nos perguntando: quem tem entulhado os nossos poços, né? Quem tem impedido você de acessar essa promessa abundante da vida? Lembre-se de que até mesmo coisas aparentemente lícitas,
0: sim,
1: ela pode se tornar entulho na vida espiritual.
0: Verdade.
1: O nosso viver social, ele tenta cortar, né, barrar esse fluir da vida. E se você, pela manhã, você não se voltar a Cristo, se voltar a essa fonte inesgotável,
0: sim,
1: que é a própria Bíblia, e buscar essa água pura para lhe saciar, você vai passar o dia todo sendo entulhada. Mas é uma maneira tão simples de você estar sempre voltando ao Espírito, né? Buscando o Senhor. É só dizer: ó, Senhor Jesus,
0: amém,
1: que você volta ao Espírito.
0: Sim.
1: E ali você pode lembrar da palavra que você leu pela manhã, da palavra que foi ministrada à noite, do seu alimento diário que você fez durante o dia. E ali você vai se alimentando dessa água. Mas se você passa dias após dias sem se alimentar dessa água, então, à medida que o tempo vai passando, o mundo vai entulhando esse poço,
0: sim,
1: cada vez mais. E lembre-se, irmãos e ouvintes, nessa manhã, é difícil desentulhar, porque quando Satanás entulha os poços, você começa a viver debaixo do poder da morte. E é difícil você sair debaixo do poder da morte. Então busca o Senhor,
0: amém,
1: enquanto se pode achar.
0: Amém.
1: Invocai-o enquanto ele está perto, porque vai chegar um momento que você não vai ter mais acesso a esse poço de água da vida, né? Então, nessa manhã, nós estamos fazendo um convite claro para você. Vamos desentulhar os nossos poços.
0: Sim.
1: Reabra com perseverança até encontrar lugar de abundância, sim, paz, frutificação e multiplicação.
0: Amém.
1: O Salmo 42:1 fala: como suspira a corça pelas correntes das águas, assim por ti, ó Deus, suspira, amém, a minha alma. A corça, ela não bebe água parada,
0: não,
1: engarrafada,
0: não,
1: água de poço. A coça, ela vai em busca das águas correntes. E que nessa manhã, esse seja o nosso desejo, né? De ir em busca dessas águas correntes para estar nos lavando de toda a nossa sujeira, de todos os nossos entulhos. Porque nós somos propensos a isso, não é, irmão Wellington?
0: Com certeza, irmã. Então, nessa manhã está um convite feito a você, né? Desentulhe seus poços. Não deixe, né, que nada venha, por mais lícita que pareça,
1: sim,
0: o seu trabalho, a sua família, né? São coisas preciosas para nós, mas não deixe, irmãos, irmãos, principalmente irmãos e irmãs, né? E você também, o nosso ouvinte, não deixe que essas coisas, dê espaço para que Deus possa fazer uma obra, né, na sua vida, para que Deus possa lhe encabeçar, né?
1: Sim.
0: E lhe conduzir. Não deixe que nada, trabalho, família, venha entulhar o seu poço.
1: Amém.
0: Que o Senhor, nessa manhã, continue falando conosco. Que nós, amém, continuaremos falando sobre esse Salmo 42 numa porção para os jovens. Também, né, que a palavra, ela alcança todas as faixas etárias, né? Louvado seja o Senhor. E vamos ouvir o nosso primeiro louvor nessa manhã. E vamos dedicar os nossos ouvintes aí da zona rural, a Ademir, aí na aldeia, né? Que é nosso ouvinte, nosso irmão. E também aí na Serra Verde, na Baixinha, nossos irmãos aí também. São nossos ouvintes aí em Córrego de Pedras, Maria do Carmo, Catarino, Sandra. Que Deus possa estar assim abençoando vocês assim de uma forma poderosa, né? Por meio da palavra e pela a letra desse hino, né?
1: Amém. Também vai para todos os nossos ouvintes aí na feira. Sim. Você que está trabalhando aí para adquirir o seu sustento, esse hino vai especialmente para você. Também para tia Maria e Rúbia aí na fazenda em Ibirataia, para Marivaldo, eu esqueci o nome da fazenda, mas também para Lúcia. Aí na Anísio Melhor. E todas as irmãs conectadas.
2: Amém. Também quero desejar esse hino para todos os ouvintes que estão nos ouvindo. Para a irmã Lica. Sim. E a irmã Zilda.
1: Sim.
2: E também para as irmãs Judite e Lio, que mora em Itajibá.
1: Amém.

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Queridas irmãs, chegamos agora à sessão dedicada às mulheres. Tem em Provérbios 31, 10, diz assim: mulher virtuosa, quem achará? O seu valor muito excede o de finas joias. O tema de hoje é: você é dispensadora da graça.

0: Há um hino muito rico que diz: tudo que tenho é porque recebi, junto com a graça, depois que eu criei. Fora o orgulho, pois hoje sou, sou um pecador que graça ganhou. De alegria eu vou transbordar, quero tal graça a todos falar. E novamente clamo que sou, sou um pecador que graça ganhou. Essa é a minha e a sua história. Não tínhamos valor, porém pela graça de Deus fomos salvas. Amém. E recebemos sua vida e natureza. Por causa disso, de nosso interior devem fluir rios de água viva. Quando recebemos um bom presente, não nos contemos e queremos mostrar para todos o que amamos, não é mesmo? E o grande presente da salvação podemos guardar só para nós? Nunca! Jesus, quando olhava para as multidões, percebia que estavam aflitas e desamparadas. Por isso, o viver dele na terra fez em função de salvar e cuidar das pessoas. Amém. Hoje, cada um de nós, cada uma de nós, são os olhos, ouvidos e boca do Senhor. Ele mesmo nos coloca estrategicamente ao lado de pessoas que precisam receber o que temos, a alegria da salvação. Amém. Pela graça de Deus. Em Atos 3, de 1 a 5, Pedro e João encontraram um coxo que ficava todos os dias na porta do templo esperando esmolas. Amém. Ele vivia disso e esperava o mesmo dos discípulos, mas eles lhe deram o que tinham, a salvação, o que certamente mudou sua vida. Não somos diferente deles. Também buscávamos muitas coisas no mundo, muitas esmolas para nos satisfazer, até um dia, ao tocar no Senhor, nossa vida mudou e o nosso interior foi feito cheio da vida de Deus. Amém. E não recebemos essa água viva para ser um mar morto, não. Pelo contrário, recebemos para que de nós ela flua e supra toda a volta, assim como aconteceu com a samaritana, que ao receber água viva, voltou à cidade e contou a todos o que tinha acontecido com ela. Está ali em João 4, 14, 15, 29 e 30. Um dia teremos de prestar contas ao Senhor do bem e do mal que fizemos com o que Ele nos confiou. Que possamos reconhecer quão mais bem-aventuradas somos em dar que receber.
1: É verdade.
0: Afinal, podemos afirmar que dispensar graça é a chave da felicidade. João 1,16. Que entreguemos às pessoas o que o mundo não pode dar. Realmente, verdade, né? Fazendo a diferença na vida delas. Isso certamente será a fonte de toda a nossa alegria. Que o Senhor continue a se dispensar hoje a todas as pessoas, usando-nos para levar a elas o rio que nos alcançou e nos supre diariamente. Somos dispensadoras da graça que recebemos. Não podemos rejeitar o falar de Deus, pois os gentios ouvirão sobre a salvação hoje, que tem Mateus 28, 28. Mateus não, Atos. Quando falamos a eles, o livro de Atos, que começou com a igreja, surgindo pelo derramamento do Espírito, continua hoje quando cumprimos nossa missão e dispensamos graça a todos que vivem de esmola no mundo. Que o Senhor, quando o Senhor voltar, que muitos afirmem que tiverem a vida mudada pelo fato de nos encontrar e receber de nós o fluir da vida de Deus e graça sobre graça. Que o Senhor nos encontre fazendo assim.
1: Amém. Amém. A gente precisa refletir muito sobre essa passagem. Se nós somos um dispensador da graça, né?
0: Verdade.
1: Porque há um comissionamento. Quando o Senhor nos salvou, Ele nos salvou com um propósito, de levar essas verdades para outras pessoas.
0: Não é, Vivi? Outras pessoas, verdade.
1: Porque Ele não nos chamou para ficar entre quatro paredes.
0: Não.
1: Por um lado, a gente tem que estar nas reuniões, sim, é onde nós aprendemos para sermos santificados, para conhecermos mais do Senhor. Mas verdade. Ele nos chamou com um propósito. de levar essa água da vida para as pessoas que estão...
2: Essa graça, né?
1: Isso, que estão morrendo neste mundo tenebroso, né?
2: Verdade.
1: Então, eu preciso sair do meu conforto, do meu ninho, e levar essas verdades para as pessoas, né?
2: Verdade. E outra coisa, essa era a nossa condição antes, né?
1: Sim.
2: Antes de o Senhor nos chamar, né? Pela graça, fomos salvas, né?
1: Sim.
2: Porque o Senhor nos descobriu, né?
1: Sim.
2: Então, o Senhor Jesus, Ele nos deu vida e a natureza. Senhor Jesus, e realmente nós temos que, diante do Senhor, né, pedir perdão, porque nós precisamos, né, levar essa graça para as pessoas que estão precisando, né, nas ruas, né, Senhor Jesus. E só o Senhor pode, através de nós, fazer isso, né?
1: É.
2: Senhor Jesus.
1: E é um dom que todos nós ganhamos, né?
3: Sim.
1: Ninguém pode dizer que não sabe falar.
3: Sim.
1: De Cristo, né? E nós todos podemos profetizar a salvação para dentro das pessoas, né? Essa graça que um dia recebemos, nós temos que transmitir para outros, né?
3: Sim.
1: O Senhor nos chamou para podermos estar também chamando as pessoas, né? Então, que o Senhor possa estar tirando a nossa timidez.
2: Verdade.
1: Tirando a nossa vergonha, e que nós possamos ir para as ruas.
3: Sim.
1: Proclamar essas verdades de que o Senhor está voltando.
3: Amém.
1: Assim como foi no dia de Noé, está sendo no dia de hoje. Se você olhar para o mundo,
3: sim,
1: você vai ver que está acontecendo exatamente como foi nos dias de Noé.
3: Sim.
1: Então, vamos cuidar da nossa salvação. Para onde nós vamos depois que nós descermos a sepultura, né?
3: Sim.
1: Vamos procurar nos prepararmos.
2: Verdade.
1: E sairmos para mostrar essas verdades para outros, para que elas não possam descer a sepultura sem,
2: sim,
1: o próprio Deus.
2: Sem
1: vamos
2: próprio
1: estar
2: Deus.
1: Realmente levando essa água viva para aqueles que ainda não conhecem.
2: Verdade.
3: Então, a gente vê que é o propósito, né, de Deus para todos nós, inclusive as irmãs, né?
1: Sim.
3: As irmãs, ela tem um papel importante, né? No ministério do Senhor, porque elas que cuidava da parte prática, né? Então, hoje, também, irmãs, você está nos ouvindo, você tem uma parcela, né, importante no ministério, de ser um, participar, pregar o evangelho, levar esse evangelho da graça, né, dispensadoras, né, da graça de Deus para as pessoas, né? Você começa pela sua família.
1: Amém,
3: no seu ambiente de trabalho, no seu ambiente social, na sua rua, no seu bairro. Então, assim, temos, porque o nosso relacionamento é com pessoas, né? E mulheres têm muito mais facilidade de se relacionar entre si, né?
1: É verdade.
3: Então, nós somos, vocês, irmãs, né? Você, mulher, que está nos ouvindo nessa manhã, venha, né, participar, atender esse chamado do Senhor, né?
1: Amém.
3: E ser uma dispensadora
1: da graça
3: de Deus.
1: Amém.
2: Amém.
3: Vamos ouvir, né, um hino?
2: Mais um hino.
3: E dedicar a todas as irmãs conectadas.
1: Amém.
2: A todas as irmãs de joelhos.
1: Todas as mulheres.
3: Sim, né?
2: Todas as mulheres que estão nos ouvindo.
1: Irmãs que estão nos ouvindo nessa manhã.
2: Nos ouvindo, é verdade.
3: Que Deus abençoe, né, grandemente.
1: Amém.

0: 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Queridos ouvintes, chegamos agora à segunda parte do programa. Nós temos uma mensagem hoje que fala muito ao nosso coração a respeito de que não basta entrar na festa, é preciso ter veste apropriada.
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0: Em 2025, a organização do Festival de Cannes, o Festival de Cannes, irmãos e ouvintes, né? Todo mundo sabe que é um festival, é um evento cinematográfico mais prestigiado do mundo, que é realizado na França. Então, no ano passado, a comissão, né, a organizadora, proibiu o vestido nude no tapete vermelho, bem como em qualquer outra área oficial do evento. As vestimentas transparentes, desenhadas por estilistas para celebridades, tornaram-se tendência recorrente com intuito claro e quase infalível, de atrair destaque na mídia mundial e, assim, capitalizar a imagem do artista. Segundo o site oficial, as medidas foram tomadas por razão de decência e devem impactar positivamente o desfile dos famosos antes do início da cerimônia de premiação. Esse evento, ele é realizado há quase 80 anos, né? Então, ali onde é selecionado, né, premiado os melhores filmes que é produzido mundialmente. Mas por que a gente está falando isso, né? Para a gente chegar agora na mensagem, né, irmã Helena?
1: É verdade, porque quando Adão e Eva comeram do fruto da árvore do conhecimento do bem e do mal, seus olhos se abriram e perceberam a própria nudez e buscaram vestimenta que os justificasse. Contudo, a justiça humana, ela é perecível, assim como as folhas de figueira. Por isso, Deus preparou vestes de pele para cobri-lo. Essa passagem revela a necessidade de sacrifício e derramamento de sangue para justificação dos pecados. A gente lê lá em Mateus 9:14, muito mais o sangue de Cristo, que pelo Espírito Eterno, a si mesmo se ofereceu sem mácula a Deus, purificando a nossa consciência de obras mortas para servirmos ao Deus vivo. É a obra redentora de Cristo na cruz para a remissão dos nossos pecados. Nos orienta ao nosso serviço a Deus, segundo o exemplo de Abel, que não ofereceu para realizações, mas apresentou um coração alinhado ao princípio da justificação estabelecido por Deus em Gênesis 4:4, né? A gente conhece a história de Abel, não é? Na qual ele... Amém.
0: Ofereceu a dar...
1: Ao Senhor.
0: Ao Senhor, né? Aquilo que... que ele foi preparou, né? Que foi que ele era um pastor de ovelhas, né? O 4:4 de Isabel, por sua vez, trouxe das primícias do seu rebanho. Sim. E da gordura dele.
1: Amém.
0: Agradou-se o Senhor de Abel e de sua oferta, né? Então, queridos irmãos, há também uma passagem no livro de Salmos 45:13, que ilustra essa experiência de justificação, né? Diz assim: toda formosura é a filha do rei no interior do palácio, a sua vestidura é recamada de ouro. O que nós queremos mostrar nessa manhã, né? Que nós éramos comuns, estrangeiros. Sim. E peregrinos neste mundo. Estávamos separados das alianças da promessa. Contudo, Deus nos escolheu dentre a multidão, nos aproximou e nos introduziu em seu palácio. Louvado seja o Senhor. Agora somos concidadãos dos santos, membros da família de Deus, e recebemos vestes recamada de ouro, conquistada pela obra de Cristo. Essa, queridos irmãos e ouvintes, é a justificação objetiva, na qual não tivemos mérito algum. Fomos agraciados gratuitamente.
1: Amém. Né?
0: Adão e Eva, quando pecaram, né, se afastaram da presença de Deus, se reconheceram nus, né, e Deus preparou uma veste. Eles primeiro pegaram as folhas de figueira, mas as folhas de figueira murcharam, né, e continuaram, e a sua nudez continuou exposta.
1: Sim.
0: Mas Deus preparou, né, uma vestimenta de pele de animais. Então,
1: sim,
0: houve um sacrifício prefigurando, né, a morte de Cristo, que por meio dela nós fomos salvos, nós fomos, né, restaurados novamente.
1: Amém.
0: Então, irmãos, hoje nós fazemos parte né, da família de Deus. Nós recebemos uma veste recamada de ouro, né? Em Efésios capítulo 2, Senhor Jesus, Efésios 2, versículo 12, né? 2:12, diz assim: naquele tempo estava sem Cristo, separado da comunidade de Israel e estranho às alianças da promessa, não tendo esperança e sem Deus no mundo. Mas agora, em Cristo Jesus, vós que antes estava longe, fostes aproximados pelo sangue de Jesus.
1: Amém.
0: Né? Então, louvado seja o Senhor, porque nós realmente, né, estávamos distantes, alheios à promessa de Deus. Mas por meio do sacrifício que Jesus Cristo fez na cruz, nos aproximou novamente dele. Né?
1: Amém. O versículo seguinte, porém, acrescenta: em roupagem bordadas, conduz-nos perante o rei.
0: Sim.
1: As virgens, suas companheiras, a segue e serão trazidas à tua presença. A roupagem bordada apresentada aqui aponta para Cristo como nossa justiça.
0: Sim.
1: Sendo trabalhada em nós. Trabalhada em nós.
0: Sim.
1: Aleluia.
0: De maneira pessoal, né?
1: Sim, transformando-nos por meio da experiência subjetiva e interior.
0: Sim.
1: Ponto a ponto, como no bordado, sofrimento a sofrimento, na jornada da vida.
0: Sim.
1: Isso exige disposição e preparo para entrarmos na presença do rei.
0: Sim.
1: Quer dizer que na presença do rei nós não vamos de qualquer maneira,
0: não,
1: né? Nós temos que estar com a veste alinhada ou preparada,
0: sim,
1: né?
0: Sim.
1: Então, hoje nós estamos tecendo essas vestes, né? Nós temos bordando essas vestes.
0: Amém.
1: Então, como você tecer essas vestes?
0: Sim.
1: Tece essas vestes. Quando nós somos conduzidos até a Cristo,
0: sim,
1: que nós ganhamos a sua salvação, então aí começa o trabalhar do Senhor.
0: Amém.
1: Na nossa alma, né?
0: Sim.
1: Bordando ponto a ponto. Ontem que você xingava, hoje você não xinga mais.
0: Sim.
1: Você vai sendo santificada.
0: Amém.
1: Tem cristão que diz assim: ah, eu não sou santo. Irmão, todos nós somos santos. Todo aquele que foram remido lavados e remidos pelo sangue do Cordeiro é santo, porque
0: Amém.
1: A palavra santo quer dizer separados.
0: Amém.
1: Então, nós fomos separados deste mundo.
0: Sim.
1: Então, nós temos que estar preparando agora essa veste, né, que é bordando, mudando a nossa alma, transformando a nossa alma.
0: Então, esses, na verdade, irmã Eliana, são os atos de justiça
1: dos santos,
0: né?
1: Sim.
0: Dos separados, daqueles, sim, que foram tirados do mundo,
1: sim,
0: para Deus, né?
1: Sim.
0: Com os quais a esposa se atavia para estar pronta para as bodas do Cordeiro, né?
1: É verdade.
0: Em Apocalipse 19, a partir do 7, diz assim: alegremo-nos, exultemos e demos-lhe a glória, porque são chegadas as bodas do Cordeiro, cuja esposa a si mesma já se ataviou, pois lhe foi dado vestir-se de linho finíssimo, resplandecente,
1: sim,
0: e puro. Porque o linho finíssimo são os atos de justiça dos
1: santos,
0: santos, né?
1: Sim.
0: E o versículo 9 ainda diz: então me falou o anjo, escreve: bem-aventurados aqueles que são chamados à ceia das bodas do Cordeiro. E acrescentou: são essas verdadeiras palavras de Deus, né? Assim, queridos irmãos, à medida que mergulhamos na palavra, obedecemos de maneira prática, servimos a igreja e pregamos o evangelho, vamos tecendo a veste da nossa celebração com Cristo, né? Porque nós devemos nos alegrar, porque são chegadas as bodas do Cordeiro, né? A volta do Senhor está próxima, queridos,
1: sim,
0: ouvintes. Então, nós precisamos estar com as nossas vestes adequadas.
1: Amém.
0: Né? Porque nós já fomos introduzidos,
1: sim,
0: no palácio, né? Mas nós precisamos de uma veste adequada. Porque naquele banquete teve aquela passagem, né, que tinha um convidado que não estava vestido adequadamente,
1: sim,
0: e foi convidado a retirar. Imagina, irmão, a sua, né, a nossa condição. A gente viveu uma vida cristã desleixada, de qualquer maneira, superficial,
1: sim,
0: né? Podemos naquele dia ser convidados a nos retirar. Então, hoje é uma advertência, né? Um encorajamento que você esteja, né, praticando atos de justiça, ou seja, preparando a sua veste.
1: Amém.
0: Em Mateus 22, Jesus ele faz uma comparação, né, do reino dos céus a um rei que celebrou as bodas do filho.
1: Sim.
0: Mas aí, o que é que acontece? Quando ele observa os convidados, isso que eu acabei de dizer, né? Percebeu um homem que não trajava veste nupcial. Quando interrogou, ele ficou sem resposta. Então os servos o amarraram e o lançaram fora, nas trevas, onde há choro e ranger de dentes. Então, queridos irmãos, o propósito de ser um cristão é reinar com Cristo, né? A meta, o objetivo,
1: sim,
0: é reinar.
1: É verdade.
0: Né? Então, não podemos ter uma vida cristã superficial, né?
1: Sim.
0: Vivendo de qualquer maneira. Precisamos ter realmente muita resiliência, muito compromisso e responsabilidade.
1: Amém. Da mesma forma, estarmos nas encruzilhadas dos caminhos e nós somos chamados e nós somos convidados para a maior celebração do universo.
0: Sim.
1: A união de Cristo e a Igreja.
0: Amém.
1: Por isso, nós aproveitamos hoje para nos preparar adequadamente para esse banquete, permitindo que Cristo trabalhe a justiça de Deus em nosso ser e em nosso viver.
0: Amém.
1: Do contrário, não teremos argumento naquele dia para nos eximir da disciplina do Senhor. É Mateus 22, 14 diz, porque
0: sim,
1: muitos são chamados,
0: sim,
1: mas poucos escolhidos. Hoje nós precisamos estar salvando a nossa alma, porque
0: sim,
1: senão naquele grande dia,
0: sim,
1: nós vamos ser chamados para ser retirado, né, da presença do Senhor, né? Então que nós possamos estar hoje bordando as nossas vestes. Você não vai entrar, eu não vou entrar no reino dos céus de qualquer maneira.
0: Não.
1: Da maneira carnal e
0: não
1: humana. Mas nós precisamos realmente estar preparado com essas vestes limpas, essas,
0: amém,
1: vestes realmente transformadas.
0: Não basta entrar na festa,
1: né? Não.
0: É preciso ter veste apropriada.
1: Apropriada, exatamente.
0: Então, nesta manhã, querido ouvinte, né? Comece a tecer as suas vestes, né?
1: Amém.
0: Porque o Senhor, quando nos chamou, Ele nos cobriu de ouro, né?
1: Amém.
0: É uma veste recamada de ouro. Ou seja, com a sua própria natureza,
1: sim,
0: sua própria vida.
1: É verdade.
0: Né? Então vamos honrar o Senhor.
1: Amém.
0: E vamos ser um vencedor.
1: Amém.
0: E vamos ouvir mais um louvor e queremos dedicar esse louvor a todos os nossos ouvintes. A Pedro, né, filho de Nildes, que trabalha aí na Oliveira Tecidos, que está aniversariando hoje. Que o Senhor seja contigo, Pedro, abençoando tua vida e de toda a tua família.
1: Amém.
0: Louvado seja o Senhor. Amém.

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Queridos irmãos ouvintes, chegamos agora, né, à porção dedicada aos nossos adolescentes. Também temos palavra para os adultos, mas também temos uma palavra direcionada a você, adolescente. Você que tem de 12 a 18, entre 10 a 19, né? Pode ser também de... porque tem duas categorias, né? Classificado pelo Estatuto da Criança e do Adolescente, considera adolescente de 12 aos 18. Mas a Organização Mundial de Saúde é de 10 aos 19. Mas enfim, né? Nós temos essa palavra que tem como título: Suspiro da Coça, Cave até Encontrar Água Viva.

A ave até encontrar água viva, assim como a costa suspira pelas correntes das águas, assim por ti, ó Deus, suspira a minha alma. A minha alma tem sede de Deus, do Deus vivo. Salmos 42, de 1 a 2. Os versículos acima dizem que a costa anseia por águas correntes. Da mesma forma, nossa alma deve ter sede de Deus. Mas já parou para pensar, por que a Bíblia usa justamente a costa como um exemplo? A costa é um animal que depende muito da água corrente para sobreviver. Diferente de outros animais, ela não consegue regular bem a própria temperatura sem se hidratar. Quando fica muito tempo sem água, ela enfraquece, perde energia e seu cheiro fica até mais forte, que facilita que os predadores a encontrem. Sem água, ela tenta se mover menos para economizar forças. Mas isso é perigoso, porque ficando parada ela se torna uma presa fácil. Agora pense, o que isso tem a ver com a gente? As águas correntes, para nós, representam o falar vivo de Deus, a palavra que nos dá direção, força e vida. Assim como a costa depende da água para continuar viva, nós dependemos da palavra de Deus para continuar firmes espiritualmente. Jesus disse em Mateus capítulo 4, versículo 4, nós não vivemos só de pão, mas de toda a palavra que procede da boca de Deus. Ou seja, sem a palavra, a gente não vive de verdade. E mais, o inimigo sabe que nossa força vem dessa água. Ele sabe que, como estamos ouvindo a palavra, buscando a Deus, recebendo direção, ficamos fortes e difíceis de vencer. Por isso, a estratégia dele é tentar cortar o nosso acesso à água, com distrações, desânimo, preguiça, excesso de redes sociais e prioridades trocadas. Na Bíblia, vemos a história de Isaac, filho de Abraão. Ele cavou poços até encontrar água corrente, só que os inimigos entulharam os poços que tinham sido abertos antes. Mesmo assim, Isaac não desistiu.

0: que cavaram encontraram águas vivas. Para nós, essas águas continuam fluindo até hoje por meio da palavra profética, da direção do Espírito Santo nos dá e do falar que recebemos na igreja. Essas águas fazem nossa vida crescer e elas nos mantêm em movimento. Elas nos protegem. Assim como a corça fica desesperada por água, nós também precisamos ter sede. Precisamos afogar por essa água. Adolescente que busca a palavra não fica parado, não vira presa fácil, não vive fraco espiritualmente. Que a gente tenha essa sede verdadeira, que a gente não viva longe da fonte.
1: Amém. Louvado seja o Senhor, né? Tarcísio trouxe uma palavra para nós nessa manhã, muito interessante, né? Porque sem a água, nós não conseguimos viver, né? Sem água, a coça, né? Esse Salmo 42 é muito significativo. A coça, ela anseia por águas correntes, né? Senhor Jesus, sem água, ela tenta se mover menos para economizar forças. Mas o que é que nos faz prosseguir? O que é que nos faz ir adiante? Você, adolescente, né? Você hoje que é alvo das redes sociais, você que é alvo de né, estudar muito, tá sempre dando resultados, né? Isso faz com que seu poço seja entulhado, né? E aí vem as distrações, vem a preguiça, né? Vem o desânimo, né? Então, tudo que nós precisamos fazer hoje é beber da água corrente, né? Ou seja, da palavra profética. Aí ele fez uma pergunta, né? Que Tarcísio fez. Vamos deixar assim, né? Às vezes o nosso poço fica entulhado. Entulhado com o quê? Muita rede social. Você troca as prioridades, você faz uma troca. Né? Por mais lícita que seja, mas você precisa priorizar. Você que é jovem, entre essa idade, né, de 12 a 18 anos, né, você que ainda é um adolescente. Então você precisa priorizar Cristo na sua vida. Essas águas que fazem nossa vida crescer. São essas águas que nos mantêm em movimento. Ou seja, a palavra de Deus nos protege. Nos protege de nos envolver com as pessoas erradas, né? Estar nos lugares errados, né? No horário errado. Isso vai tudo nos guardar. Que nessa manhã o Senhor possa estar falando com você. Amém. Eu queria fazer um convite, né, Tarcísio, aos jovens que queiram. Faça um convite aí para a casa de adolescente hoje.
0: Hoje terá uma casa de adolescentes aqui na nossa igreja.
1: Sim.
0: Que fica na rua Anchieta, número
1: 142,
0: às 2 horas da tarde.
1: Exatamente. Até às 18. Será um momento assim, né, da gente desfrutar da palavra, termos uma dinâmica, fazer a imersão na palavra, fazer a transcrição, se envolver, né, com essa água viva. Então, nós reforçamos o convite. Venha participar a partir das 14 horas, né, até as 18. Estaremos aqui para receber você, né? Você que é adolescente, de 12 às 18, aos 18 anos. Venha, seja o nosso convidado. Venha desfrutar da palavra junto conosco. Jesus é o nosso Senhor.
0: Amém.
1: E assim, Deus permitir, no próximo domingo estaremos de volta, né?
0: Amém.
1: Aqui com a palavra junto com você, desfrutando plenamente. Jesus é o nosso Senhor.
0: Amém.

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0: Na Sul Ipiaú, agora 10h14.
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0: 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Hoje é domingão, dia 7 de junho. Em todo Ipiaú e região fazem 23 graus, com máxima de 26, mínima de 16. Condições parcialmente nubladas por volta das 14 horas, rajadas de vento.
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0: Pra você um dia maravilhoso, muito bom.

o melhor domingão do mundo, agora 10 horas e 15 minutos, chegando próximo ao São João. Hoje é dia 7 de junho, nosso primeiro domingo do melhor mês do ano pra você. Qual que é a melhor época, hein? É o São João? É o Carnaval? É o São Pedro? Nós estamos cada dia mais próximo da alegria. Muito bom dia pra você, eu me chamo Luan, tá? Eu sou o Luan Sena. Nós estamos por aqui a partir de agora até uma hora da tarde. E a sua companhia vai ser sempre muito bem-vinda aqui no nosso WhatsApp pra gente festejar juntinhos aqui, ó. Puxa a sanfonada, já puxa aquela zabumba, que é momento de balançar, se divertir, de dançar. WhatsApp é esse aqui, ó, 739-8201-7006. A gente curte muito forrozinho nessa melhor época do ano. Tem forrozinho, tem arrocha, tem sertanejo. O que você tiver a fim de ouvir, é só mandar pra cá que a gente toca. Você manda, viu? E a gente obedece.

0: pra você se divertir. A Rosa, o beija-flor, Xander Bial. A gente começa bem demais.
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0: O melhor do seu final de semana, o melhor do domingão. De avião, a Rosa beija a flor.
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0: Som de retrato, Natan Alvivaço em Fortaleza, direto pra sua e Piauí.
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0: Gente, tá só começando, Bahia Folia, tá só na primeira etapa. Nas três primeiras músicas, tem Kevin Johnny, certeza, na sequência.
2: Rocha,
0: começando bem demais o seu domingão, viu? Bom dia! Levanta daí, rapaz.

0: Gabby Johnny! Na sua melhor programação, 10h26.
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0: Olha que sequência top. Agora, o beijo afrouxando. Avião, retrato na voz do Natanzinho, incerteza na voz do Kevin Johnny. É tudo, tudo, tudo nas melhores versões possíveis. Pra você se divertir, pra você curtir, pra aumentar o volume. É só mandar seu áudio aqui no WhatsApp, viu? No 739-8201-7006. Já mandar um alôzão pra quem tá curtindo por aqui. É o Vampiere Imóveis, Energia Solar. Valeu, Van! Bom dia, viu, meu grande amigo? Deus me abençoe, viu, meu amigo Van Pinheiros? Tá sempre por aqui, marcando essa presença maravilhosa. É bom demais ter você por aqui, viu, meu amigo? Um abraço, viu? Obrigado pela sua sintonia. Quer ver também quem tá por aqui? Bom dia! Alô!
3: Fala, Lindalval, tô puladinho aqui da subida da Embasa.
0: Subida da Embasa.
3: O possível, você passar um forrozinho aí de cacau com leite.
0: Você vai dançar um forrozinho?
3: Pra disposição minha, meu filho.
0: Se for dançar, eu toco.
3: Toda a galera aqui da subida da Embasa.
0: Se não dançar, eu tiro.
3: É a região, né? Toda a galera que tá ouvindo.
0: Beleza!
3: E pra gente ouvir esse forrozinho aí, bebendo um licorzinho.
0: Ave Maria, 10 horas da manhã é bom demais. É bom que esquenta, né? Nesse frio danado, dá vontade de ficar dormindo o dia todo. Macolicos, já acorda, viu? Foi um licorzinho bem feito, maravilhoso. Eu ia até indicar um, mas não é patrocinador do programa, então não indico não. Agora aqui é que eu indico e mando um licorzão pra nós aqui. A
4: Bom
0: gente manda aquele
4: dia,
0: beijo especial. Oi!
4: Ô, baby, me leva, vou oferecer pra Elisa, pra dentro.
0: Ô, baby,
4: pra
0: me Carlinho, leva.
4: Pra Luca,
0: beijo.
4: Pra Erika, pra João, pra Elisa.
0: Tá bom.
4: Beijo, titula. O teu pai tá bem, o teu avô.
0: Tá bem demais. Obrigado, viu, pela sintonia. Obrigado pela audiência. Um beijo enorme, viu?
5: Pra você.
0: Falando de licor, é verdade, né? Tem o licor da vovó Mara. Pena que ela não vende, mas o melhor licor do mundo é o que ela faz, que é maravilhoso. Mas é só pra família, não vende não, viu? Já esquece que não vai ter cor. Mas é o melhor do Brasil. Um beijo pra você, viu, Ravizinho? Obrigado pela sua sintonia, obrigado pela audiência. O netinho da Damiana, tá bem demais, né, Ravi? A Damiana também. Obrigado, viu? Um beijo enorme, meu queridão.
6: Bom dia, Lu, tudo bem? Aqui é Nelma de Jardim Europa.
0: Oi, Nelma.
6: Gostaria de ouvir Farejador de Festa com Lilma Branca. Felicito pra todos os ouvintes, pra minha mãe Lil, pra o marido dela Paulo. Pra minha comadre Zan, Lil, pra todos os ouvintes da melhor. Bom domingo pra todo mundo nesse friozinho delicioso.
0: Um bom domingo pra você. Um beijo enorme, obrigado pela sintonia.
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0: Então tá bom, tem cacau com leite na sequência.

0: Edgar Mão Branca, farejador de festa. Pra balançar demais o seu domingo com forrozinho do Edgar Mão Branca.
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0: Com os ritmos que balançam demais o seu domingão. Alô, tudo bem? Bom dia.
2: Olá, Lu. Bom dia. Oi. Sou a Thaís Lohan, de Aiquara.
0: Tudo bem, Thaís?
2: Se possível, curioso um forró de qualquer um da calcinha preta.
0: Beleza.
2: Beijo, amor. Bom trabalho, bom domingo.
0: Um abraço pra você, Thaís Lohan. Obrigado pela sua sintonia. Obrigado pela audiência. Um beijo enorme. Alô, tudo bem? Bom dia.
3: Oi, Luan. Bom dia. Aqui é Nery.
0: Opa, e aí?
3: Eu quero pedir a música da banda Sonho Louvor, Festa de Crente.
0: Um abraço, viu, Nery? Obrigado pela sintonia, grande colega Nery. Gente boa demais, gente finíssima. Um beijo pra você e toda a família, viu, Nery? Pra filhona, pra todo mundo curtindo. Beijo enorme. Minha grande amiga Nery.
4: Bom dia, Luan.
0: Opa!
4: Dia. Aqui é Rita da Dezembro. Gostaria de pedir uma música de Top 10. Bota aí pra focar essa música. Pra todos que curtem, todos que gostam.
0: Pra balançar e aumentar o volume.
4: E que você continue sendo essa pessoa maravilhosa.
0: Opa.
4: No domingo nosso, né?
0: Muito obrigado. Um beijo, viu? Obrigado pelo carinho.
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0: Tá aí, tem sequência. Calcinha Preta Mágica.
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0: Nostalgia pura essa aqui. Ipiaú. Tá na melhor do Brasil, tá na Ipiaú agora 10h39. A sequência de Calcinha Preta tem toque 10. Tem de tudo pra você balançar.

0: Rock 10, Juninho Moraes, Zafê Maria, Sozão de Salva, minha música do Rebeldes.
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0: Você viu que eu tentei meter um espanhol ali, ficou um negócio esquisito, né? Não funciona não, mas um sonzão do Rebeldes do Salva Me. Olha que sequência top, viu? A gente acabou de ouvir, agora teve Toque 10, Juninho Moraes, Salva Me. O seu Bahia Folia, teve também Sonzeira, uma atrás da outra, teve Calcinha Preta Mágica, Festa de Crente, Banda Som e Louvor, que a minha amiga Nery mandou pra cá, e a música da sequência você ouve a partir de agora com o Sonzão do Iraí.
2: Bom dia! Luan. Nesse domingo maravilhoso que não pode faltar, é aquele forró gostoso com chiclete com banana.
0: Beleza!
2: Constância, Damiana, Fernanda, Miralva, Negras Cor de Abel, Guinha no Bairro da Invasão, Jax do Social, Raimundo Fatel, Monique da Real, Joel Caçador de Onça, Rosa do Fato, Guinha na Avenida, São Salvador, Tô Engordo, vai pra Veloz, Gil no Bairro, Aloysio Conrado e Jorge Sintra, vai pra todos os feirantes, todos aqui da Zona Rural e os internautas também que estão conectados nesse maravilhoso programa. Forte abraço, meu irmão.
0: Aqui quem valeu!
2: Fala, Iraildo, fui.
0: Obrigado pela sintonia, meu grande amigo Iraildo, é nóis, meu colegaço. Gente fina demais, Sonzão do Belmarx, então, no forrozinho.
3: Bom
0: beleza.
3: Dia, Luan, tudo bem? É Tatiana do bairro Valdemar Sampaio.
0: Oi, Tatiana! Tá bom. Beijo pra você, obrigado pela sua sintonia. Alô, Deane.
4: Oi, Luan, bom dia. Que é a Deane do Parque da Tiara. Gostaria de pedir a música do Neto Brito, Me Usa. Ofereci então pra mim, especialmente, que sou fã número um dele. Valeu,
0: pra é massa.
4: Vocês aí da FM. Bom dia.
0: Vai curtir Neto Brito no São Pedro de Piaú? Vai lá assistir o showzaço. A gente se encontra por lá, pode ser? Afi Maria, Neto Brito, Pablo, tá bom demais.
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0: Pra balançar demais a sua programação do Bahia Folia, tem Belmarques. Em forrozinho é muito mais gostoso. Voa, voa, forró do Lago 3. Agora são 10h51.

0: Zé Neto Brito, vovô Abel Marques. Souzão também de Salva, Me Toque 10 e Júnior Moraes e Cupim de Ferro, Panameira Forrozeira.
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0: São os ritmos que balançam demais o seu domingão. É da sequência você que manda qual musicaça combina com o seu domingo, hein? Alô, bom dia.
2: Bom dia, Luan, e aí? Bora animar esse domingão aí com esse friozinho bom.
0: Ô, oh, bons demais.
2: Passa aí uma música de toque 10 pra mim aí, quem fala que é lá. Eu ofereço pra todos que tá ouvindo, pra meu esposo, pra todos. Fala aqui da Fazenda Sempre Viva.
0: Frio bom pra acender uma fogueira, né, na porta de casa, coisa
3: bom
0: boa.
3: Bom dia, Luan. Bom dia. Como é que você tá? Você tá bem?
0: Bem, você, como é que tá, Domiana?
3: A música de Juninho, que eu quero ouvir essa voz linda, maravilhosa de Juninho. Eu quero ouvir a música do pássaro. Eu vou oferecer pro meu pequeno Rabi, vou oferecer pra você, vou oferecer pra meu filho Miquel, vou oferecer pra Nene, Cássio, na vida tem mão, vou oferecer pra Iraí, vou oferecer pra Aninha, vou oferecer pra Dadá, que mora na Santa Rita, vou oferecer pra Turico, vou oferecer pra Fera, até alguma. Beijo, um abraço, bom final de semana pra você. Beijo, meu Martelinho, até o beijo.
0: Um beijo, minha amiga. Obrigado pela sua sintonia, obrigado pela audiência. Um forte abraço, viu, Damiana? Pode deixar, tá na sequência. Juninho Show. Canta Sabiá.
4: Bom dia, Luan.
0: Oi.
4: Quem tá falando é Renilda.
0: Tudo bem, Renilda?
4: Aqui no sítio, na região do Cajueiro. É, passou um forrozinho bem gostoso aí pra nós de calcinha preta. Dedico a minha cunhada Cristina, meu marido Duba, seu Zeca, meu sogro, pra todos que curtem.
0: Tá bom, obrigado, viu, pela sua

0: Natan, Zé Felipe, homem é homem, moleque é moleque. Agora são 11:15 na sua Ipiaú.
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0: na melhor do Brasil pra você balançar demais. Muito bom dia, viu? Deixa eu ver quem tá por aqui no Zap Zap. Alô, Otávia!
1: Bom dia, Luan.
0: Oi, bom dia.
1: Eu faço um forrozinho, cacau com leite, crescido meu esposo, minhas filhas, pra Ana, lá no Campo Largo, pra Zay, pra Dinho, seu Ariston, pra Nilda, Ana Aparecida, filha dela, Natália, Mari, Dutti, pra todos que estão na escuta, Luan. Que Deus os abençoe, Luan.
0: Valeu, obrigado pela sua sintonia, obrigado pela sua audiência, um beijo, viu? É nóis! Opa, bom dia, tudo bom? Deixa eu ver quem tá por aqui, oi!
2: Bom dia, Luan!
0: Beleza?
2: Os Aves mandou você aqui de bar.
0: Como é que você tá, meu queridão?
2: Bom dia, Luan, Judas da Vila Mandus.
0: Valeu, Judas da Vila Mandus, é nóis, forte abraço, meu queridão. Deixa eu ver quem mais tá por aqui.
3: Bom dia, Luan, que tá falando aqui é Joselito, do bairro Santa Rita. Quero ver uma música. É. Qualquer uma. De Netinho do Forró.
0: Beleza.
3: Eu quero uma. Eu quero ouvir uma música de Netinho do Forró.
0: Tá bom.
3: Quer uma de Netinho do Forró.
0: Beleza, combinado.
3: Tá Lene, tá Leandro aí do Ada Carolinda, a todos os ouvintes.
0: Um abraço.
3: Deus que te dê um domingo aí, viu, Luan?
0: Pra você também, um domingo abençoado, de muita paz, de muito amor, de muita luz.
4: Bom dia, Luan.
0: Oi.
4: Tá falando, Adriele, da Posto.
0: Tudo bem, Adri?
4: Hoje eu gostaria de relembrar um grande sucesso de um filho de nossa terra, né? De Tito da Cruz. Aquele forrozinho dele, acho que menina, né? Toca aí pra gente ouvir. Quero oferecer pra Norminha na Rua do Posto, pra minha mãe preta Isa na Praça do Cruzeiro, pra Bita, pra tia Nelma, que também deve estar ouvindo, pra Damiana, né? Sua fã número um.
0: Um forte
4: abraço.
0: E pra
4: todos aqueles que estão ouvindo esse FM maravilhoso. Não esquece de gritar, mãe!
0: Mãe! Mandado um beijo pra mamãe, um beijo, viu, Drielinha, tamo junto.
5: Bom dia, meu querido, tudo bem com você?
0: Tudo maravilhoso.
5: Da Ibirataia. Passa um forrozinho pra nós, vamos relembrar Mulheres Perdidas, qualquer uma. Eu ofereço pro meu filho Thiago, pra Irandi, Dona Marlene, Anina Constância, Zela da Cocada, pra Nenão Pintor, vai pra Ilda no Japomerim, vai pra minha irmã Railda, minha sobrinha Angela, enfim, vai pra todo mundo, cheiro pra você, um bom fim de semana pra nós.
0: Um abraço pra você, tá? Muito obrigado pela sua sintonia, um beijo enorme.
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0: 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Pra balançar demais o seu domingão, nós estamos por aqui, viu? Bahia Folia, tá na melhor do Brasil.
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0: Super Dignas, dois tristes balançando demais no seu forrozinho de
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0: 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A sequência de músicas que você mandou aqui no Zap Zap, pode mandar mais, viu? Programação vai com você até uma hora da tarde, só com WhatsApp, só com participação, só com coisa boa. E aí, qual musicaça combina com o seu domingo, hein? Pode mandar pra cá no
3: 739-2017-06. Tá falando aqui é Leia.
0: Quase não sai tudo.
3: Que Deus te dá.
0: Opa!
3: Um feliz domingo abençoado.
0: Pra nós todos.
3: E um domingo cheio de bênção para nós.
0: Amém.
3: Ô Luan, eu gostaria de ouvir pois uma não. música com caviar com rapadura.
0: Caviar
3: eu
0: com
3: não sei
0: rapadura.
3: Se é assim.
0: É sim.
3: Mas Deus dá um bom dia para nós todos. E pode ser qualquer uma.
0: Você sabe o que rapadura. É caviar? Nunca vi
3: um bom dia.
0: Eu só rapadura eu já comi, caviar não. Deixa eu ver quem mais tá por aqui. Oi, tudo bem? Bom dia.
4: Bom dia, IPUFM. Aqui que fala é Lilma de Jequié. Gostaria de mandar um alô para meus pais que estão lá na fazenda Andaiá.
0: Andaiá.
4: Seu Jaime, Dona Andaiá. Juvina e grudadinho na sintonia da 91.
0: Andaiá.
4: Gostaria de pedir a Andaiá. Música de Dorival Dantas.
0: Oba, um forrozinho.
4: A música maravilhosa aí. E oferecer para todos os ouvintes que Deus dê um domingo lindo e abençoado a todos vocês.
0: Tá bom, tá bom.
4: Beijo, Luan.
0: Um beijo para você. Obrigado pela sintonia.
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0: Você quer um hino ou você quer uma música boa? Só tem essas duas opções. Um hino? Então tá bom. Tá na sequência quase.

0: balançando o seu domingão.
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0: Nada melhor do que um domingão maravilhoso pra você curtir, pra balançar, pra se divertir nesse friozinho. Ô, friozinho delicioso.
3: Bom dia, Luan.
0: Bom dia.
3: Quem tá falando é Dalia Santana.
0: Tudo bem, Dalia?
3: Gostaria de ouvir a música de Mastruz com Leite pra dançar um forrozinho bom.
0: Aí sim, Dalia Santana vai balançar demais. Dalia Santana que é cantora, né, Dalia? Tá sumida, hein, Dalia? Tá sumida.
4: Oi, Luan,
0: hein?
4: Bom dia.
0: Aqui bom é dia. Vani,
4: da Rua Sargento Moreira. Quero ouvir uma música de Pablo.
0: Pablo.
4: Quero oferecer pra todos os ouvintes, principalmente
0: tá
4: pra
0: sofrência,
4: você.
0: Mãe.
4: Um ótimo domingo abençoado, Luan.
0: 10 horas da manhã, tá no forrozinho, tá na sofrência.
5: Luan, 11h46, né, Pablo? Tá saindo um forrozinho pra minha netinha, um Grito Lima. Andando nós vamos pra Santilha Eduardo Davi, na Santa Rita, Luz Lima, né, Baqueta do Andar, minha esposa Merida, meu sobrinho Osmar. Minha irmã Madalena, quarta vez de dezembro, seu Jair na Fazenda Riais do Ouro, Gordo Rebelião do Félio, Zé Coutinho, Boidão, Guidanha, Félio do Frango.
0: Só gente boa, obrigado, viu, pela sua sintonia, é nóis, Carlinhos. Gratidão, um beijo enorme. Deixa eu ver quem mais tá por aqui. Bom dia, Luan, gentileza. Gabriela de Andil Brito. Massa, viu? Mandando alô também pro batera Max e Andil Brito e Lupercussa. Isso aqui é uma boa demais. Pode deixar, viu, tá na sequência. Que mais tá por aqui? Bom,
6: bom dia.
0: Dia,
6: Luan. Aqui é Gerliane de Biratá. Eu tô aqui na
0: Oi,
6: sintonia
0: Gerliane.
6: Com meu filho Heitor. Gostaria de ouvir a música de Edgar Mão Branca, qualquer uma, viu? Um forrozinho bem gostoso, naquele clima, né? No clima de São João.
0: Tá
6: bom. Eu ofereço pro meu filho Heitor, meu pai Noel e toda a minha família e todos os ouvintes. Bom final de semana.
0: Um
6: abraço.
0: Bom final de semana pra você. Um beijo enorme.
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0: Você pediu Mastruz com Leite.
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0: gente. A gente coloca até uma canela por cima pra ficar mais doce ainda. Na praia é a som da sequência.
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0: atrás da outra, 11 horas 59 minutos.
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0: Edgar Mão Branca na sequência. Noite de festa. Eu volto na sequência com o WhatsApp 73920170.

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1: Na sua Ipiaú, tá rodando uma atrás da outra, agora são 12 horas e 2 minutos. Opa, tudo bem? Como é que você tá, meu querido e minha queridona? Bom dia!
2: Bom dia, Luanzinho. Felicidade pra você. Estou mandando. Que Deus cuide você no trabalho e cuide de
1: Amém.
2: Todos nós.
1: Deus abençoe.
2: Um bom dia, um bom domingo na presença do Senhor Jesus.
1: Beijo enorme, ó. Hoje, agora começaria o samba e o pagode, tá? De meio-dia e três, seria horário da gente encerrar o Bahia Folia, começar o samba e o pagodinho. Só que eu pedi a liberação aqui pra produção. Falei, produção, libera aí que a galera tá no forrozinho hoje. Tá bom demais, tá gostoso. Tá esquentando o clima, tá ficando maravilhoso o forrozinho. A produção deixou a gente estender aí o Bahia Folia até uma hora da tarde, beleza? Você que sabe o pagode hoje, só o forrozinho do bom, pode ser? A gente segue aí até uma hora da tarde, então, com o Bahia Folia, que tem muito áudio pra rodar ainda. A programação encheu de áudio. Eu agradeço demais desde já a sua audiência. Então a gente vai seguir com o forrozinho ao invés do samba e pagode aqui. Agora a partir do meio-dia até uma hora da tarde. Pode ser? Combinado? Hoje, diferente um pouquinho, viu? Seria o samba e pagode agora, mas a produção liberou. Então, obrigado, produção. Um beijo, viu?
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1: Então tá combinado, então. A gente...

0: da FFM. Muito bem, a gente vai até uma hora então com o melhor do forrozinho, o melhor da música boa. Agora 12 horas e 7 minutos. Pegou o cafezinho, preparou o almoço, tá aí com esse cheiro maravilhoso desse arrozinho com alho, com esse cheiro maravilhoso do ovo frito, de uma carninha assada. Agradecendo demais a sua audiência, a sua sintonia. Eu sou o Luan, viu? A gente vai juntos até o meio-dia, ou melhor, até uma hora da tarde. O dia já passou, meio-dia e 6. Até uma hora da tarde eu vou estar por aqui junto com você. Você pode mandar o seu som aqui no zap, viu? Pelo 739-8201-7006. É o WhatsApp pra você participar, mandar sua música, o seu alô, o seu abraço e vir curtir no forrozinho até uma hora da tarde. Inclusive, já tem gente aqui participando. Olha só, deixa eu ver quem mais está por aqui.
1: Bom dia, Luan. Boa tarde. Ouço seu programa todos os dias, todo domingo. Gostaria de ouvir uma música de Edgar Mão Branca, Luan. Ofereço para meu irmão aí no Santa Rita, Miranda, minha sobrinha Milena aí no bairro
0: São José. Beleza.
1: E todos meus amigos aqui da moradora da região do Poço.
0: Só
1: bom domingo
0: para, né,
1: você, Luan.
0: Bom domingo para você. Obrigado pela sua sintonia, obrigado pela audiência.
1: Luan, bom dia.
0: Aqui
1: te aplaudo, sim. Ah. Luan, eu gostei de escutar sua música aqui. Ademário
0: Pedro. Forrozinho maravilhoso. Afe Maria. Deixa eu ver quem mais tá por aqui. Porque Ademário Coelho tá na sequência.
2: Bom
0: Oi.
2: Dia, Luan. Bom dia, Deus, pra você. Bom dia pra todo mundo. Boa semana, domingo.
0: Boa semana, bom domingo.
2: Pra todo mundo que tá assistindo, minha família. Pra todo mundo que tá assistindo aí.
0: Passa
2: todo
0: demais.
2: Mundo programa de forró.
0: Beleza.
2: Que você passa muito forró, Zé Mamede. Pega o forró, Zé.
0: Eu tô aqui assistindo.
2: Não perco, desde você que eu tô assistindo.
0: Ô, coisa boa.
2: Isabela Protojaquira, seu tio de Sandra Geral.
0: Um beijo, viu, Isabela, da Protojaquira. Um abraço enorme. Protógenes. Opa!
3: Bom dia, que é Maria do bairro São Lourenço. Eu gostaria você passar um forró pra mim, de Netinho do Forró. Pode ser qualquer uma, tá bom?
0: Um beijo.
3: Escuta, tchau.
0: Um abraço, deixa eu ver quem mais. Ó, bom dia, Luan, tudo bem com você? É Paula Pernambucana. Quero ver a música do Piseiro de Carolina, o chefão. Paula Pernambucana tá mais pra frente, né, Paulinha? Um abraço pra você, obrigado pela sintonia.
4: Bom dia, Luan.
0: É de Pernambuco mesmo,
4: aqui
0: Paula?
4: Aqui quem tá falando é Luzene, da rua.
0: Oi, Luzene.
4: Um bom domingo, bom cheio domingo. De paz, tranquilidade pra você e pra todos nós. Gostaria de ouvir uma música de Raça Negra. Qualquer uma de Raça Negra.
0: Raça
4: ofereço
0: negra.
4: Para todos que curte. Para Ed.
0: Beleza. Um abraço, viu? Obrigado pela sintonia. Obrigado pela obrigado pela audiência. Ó, o forró tá só começando, então a gente vai até uma hora da tarde. Eu, você e eu só com a melhor da música. Pode ser?

conversar com o Flávio José, vamos pra Edgar Mão Branca e as músicas que você mandou no zap em tudo, entra tudo na sequência. Pra balançar demais, uma boa tarde pra você, um bom domingo, vamos junto. Ô, forrozinho gostoso.

Aço e Piau rodando só musicaça. No melhor forró da Piau também teve somzão de Edgar Mão Branca, só tocava isso, Tareco e Mariola, Flávio José.

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1: Bom dia, Luan. Aqui quem fala é Zé de Itagi.
0: Bom dia, Zé.
1: Quem você passa a música pra mim é de Cacau com Leite. Cacau pode ser qualquer leite. Uma.
0: Tá bom. Você que manda, Zé de Itagi. Vou mandar um bom dia também pra Elisângela, que mandou a música pras filhas Samara e Maria Helena, lá na rua Ideobrando Nunes, Vila Natureza. Um forte abraço, viu, pra turma boa do Ideobrando Nunes. Elisângela, Samara, Maria Helena, essa família bonita. Ai, ai, viu? Também tinha mandar uma alusão pra Marta Marques, lá do Salto, em São Paulo, ouvindo a EPFM com Sidney, que é o esposão com o Xavier. Sidney Xavier, né? No caso, é o esposão e o filho João Carlos. Da família bonita aí também. Mandando um alô pra irmã Clarice, no bairro São José Operário, e a sogra Nalva, na Avenida São Salvador. Mandando o somzão da Morte do Vaqueiro, de Luiz Gonzaga. Ô, oh, Nossa Senhora! Um abraço, viu, Marta? Um beijo pra você lá de Salto, em São Paulo. Tá longe, hein? Você tá ouvindo bem? Tá chegando beleza? Um abraço, viu?
2: Bom dia, Luan.
0: Oi!
2: Fala, de para. Gostaria de ouvir uma música com Tajinho Godinho, qualquer um. Ofereço para todos os ouvintes, para mim, todos os meus familiares, para você. E que Jesus possa dar um ótimo dia para cada um de nós. Um abraço, Luan.
0: E papai do céu abençoe. Obrigado pela sua sintonia. Bora dançar forró, então. Para balançar demais, é só aumentar o volume. Tem Cacau com Leite na sequência. Agora são 12h25 na Suipiaú, eu tô contigo até 1 hora da tarde. Balança! A sequência tá montada. Tem Cacau com Leite, tem Luiz Gonzaga, tem Tagino.

0: trote do vaqueiro, Luiz Gonzaga, pisa no pilão, festa do milho. Jeito todo tipo de forró, pra dançar lentinho, pra dançar agitado.
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0: agora pensa comigo, imagina se junta, tá Gino Godinho, Flávio José e Santana, o cantor. Ou melhor, já juntaram. O resultado é isso aqui. Forró de verdade, lembrança de um beijo, tá

0: forrozinho bom demais, o cabra pode ser valente e chora. Alô,
1: bom
0: chora
1: dia,
0: não! Aqui
1: é Angela Maria do Mirassol. Gostaria de ouvir a música de Camaro do Reino. Deus abençoe, um bom dia.
0: Bom dia pra você, obrigado pela sua sintonia, Canários do Reino, tá bom? Você manda aqui na programação, você não pede, você manda.
2: Bom dia, mais uma vez, Juan.
0: Boa tarde.
2: Aqui, Rita, da 2 de dezembro.
0: E aí, Rita, tudo bem?
2: Amiga de Nery.
0: Olha.
2: Sua colega de trabalho.
0: Nery, a gente
2: gostaria
0: boa.
2: Que você
0: demais.
2: Passasse um forrozinho aí, rastapé.
0: Sim.
2: Pra alegrar mais ainda o nosso domingo com vocês. Só gratidão a Deus por ter você nos nossos domingos.
0: Oh, coisa linda, Ritinha. Obrigado pela sua audiência, tá? Um beijo enorme pra você. Muito obrigado pela sintonia. Da 2 de dezembro, né? Quase minha vizinha. Morei um tempasso na 2 de dezembro. Turma boa ali da Tacira Travessa. Tem quase ninguém mais, né, da antiga geração. Mudou tudo.
3: Boa tarde, Luan.
0: Opa.
3: Aqui é Marisa de Guaratiba, do Rio de Janeiro.
0: Marisa.
3: Eu gostaria de pedir qualquer forró com Luiz Gonzaga.
0: Massa.
3: Por favor, a programação tá maravilhosa.
0: Tá
3: um abraço pra Eliana, pra Miralva e pra todos que estão ouvindo.
0: Beleza.
3: Bom domingo.
0: Um bom domingo maravilhoso pra você. Obrigado pela sintonia. Agora meio-dia 36. Dança mais um forrozinho que a gente vai junto até uma hora, tá? Tem muito forró pra rodar ainda. Forró da Ipiaú. Ok, combinado, você tá na número 1 do Brasil. Você tá na Ipiaú FM.

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1: Nem se despediu de mim. Tá aí, Luiz Gonzagão, na sua Ipiaú.
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1: Com a sequência que você domina, você manda. Você que manda aqui no WhatsApp no 739-8201-7006. Deixa eu ver quem tá por aqui marcando presença.
3: Boa tarde, Luan.
1: Oba!
3: Amigo, que Deus te abençoe. Mandei um alô aí pra Tati Bocão na Feirinha, Dona Urânia, Cezão da Mototáxi e minha prima Vera aí no Bairro Novo. Fique com Deus.
1: Um abraço pra você, tá mandado esse alusão. Oi, tudo bem? Deixa eu ver quem tá por aqui mandando um monte de áudio, um atrás do outro.
4: Bom dia, Luan.
1: Oi, bom dia.
4: Como é que tá, Luan? Você
1: bem
4: e a família, tudo na paz, Luan? Tá falando aqui, é Valdirene, aqui da família Três Barras, hein?
1: Oi, Valdirene.
4: Luan, gostaria que você mandasse um alô aí pra minha filha aí, minha e seu esposo, e minhas netinhas Maria Clara, Valentina e Kéter e Vitória aí na rua da creche aí.
1: Um abraço.
4: Na rua onde era a casa da menor.
1: Tá mandado.
4: E em Birataia, vou mandar um alô pra meu filho Luciano, aí na Nova Birataia de Baixo.
1: Sim.
4: Aqui eu vou mandar um alô pra meu filho Leonardo e meu filho Vinícius, que tá completando a idade nova terça-feira.
1: Parabéns pro Vinícius, solta um pouquinho, hein? Obrigado, viu, Valdirene, pela audiência, obrigado pela sintonia. Forte abraço, minha amiga Valdirene.
5: Boa tarde, Luan Sena.
1: Opa, boa tarde.
5: Como é que vai, Luan Sena?
1: Bem demais.
5: É. Toca magnífico aí para todos que vão curtir o São Pedro de Ipiaú, que tá
1: bom demais.
5: Beijão de Ipiaú, Bahia, Brasil. Vem a galera pro São Pedro.
1: Valeu! É nóis, tá mandado. Beijo, viu, Dejan? É nóis, tamo junto. Obrigado pela sua sintonia. Magníficos na sequência, pra balançar no melhor forrozinho.
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1: Dejan, é só aumentar o volume, tá na sequência. Verdadeiro amor.

Bom demais o forrozinho, diferente desse domingo, né? Fomos até uma hora só com música de forrozation. Pra balançar demais, pra curtir, pra se divertir, agradecendo demais a sua audiência. Agora são 12 horas e 58 minutos. A gente vai ficando por aqui, encerrando a programação número 1 do Domingão. Agradecendo demais a você que participou, pra você que mandou mensagem, mandou áudio, não participou também, só ficou ouvindo de casa, do trabalho, de um restaurante, em qualquer lugar do Brasil, seja no rádio, seja no site, seja no celular. É, um beijo pra você, obrigado, viu? Você de todo o país que tá ouvindo a programação. Um beijo, a gente volta na semana que vem, no sábado e no domingão, a partir das 10 horas da manhã, pra se divertir, pra curtir e pra poder dançar muito forró nesse mês de junho. Pode ser? Sábado e domingão, tô por aqui a partir das 10 horas da manhã e sempre feliz demais de ter você. Uma terapia, né? Conversar com você, bater um papo e estar aqui no sabadão e no domingão. Beijo enorme, papai do céu abençoe e lhe dê muito, muito amor nessa semana. E que segunda seja melhor que domingo, terça melhor que segunda. E assim a gente segue um dia após o outro. Um beijo enorme, viu? Obrigado mais uma vez pela sintonia. A gente se vê semana que vem ou lá no Instagram, @ipiauefm, tá? Beijo, tchau, tchau. Que papai do céu abençoe.

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1: Atenção, minha gente. Silêncio, minutinho, atenção. A festa tá uma beleza, vai ficar melhor ainda. Chegou a hora de dançar a quadrilha. Vamos desocupar o salão. Pessoal que vai dançar pode se reunir naquele canto ali, tudo direitinho. Cada um com seu par, certinho. Ô Zé Caninha, o que você tá fazendo aí no meio da sala, senhor? Desse jeito você não pode dançar, já tá beudo outra vez. Moça nenhuma dança com você assim. Chico Onça, carrega o Zé Caninha pra fora. Tudo pronto, vamos começar. Carlinho Mafazoli, prepara a sanfona. 1, 2, 3.

Diga, Vicentão, não é pra dançar um baile inteiro, é só uma portinha, senhor? Anarie, corta sem olhar pra trás, gente. Isso, aí. Não, não precisa ter medo que não vai perder as damas. E agora?

bastante alegria, com bastante alegria, isso. Cuidado, gente. Olha a chuva. É mentira.

logo, senhor. Levanta, Lulu, senão você atrapalha o santo. Olha a cobra no caminho. É mentira. Esse coque tá enroscado, gente. Atenção, atenção agora. Todos parados no lugar. Cavalheiros,

atrapalhando os outros aí. Leve ele lá pra perto da fogueira. Isso, leva. Atenção, muita atenção. Chegando no seu par, pode parar. As damas, mão canhota. Vamos ver o passeio dos cravos. Pode começar. Quando chegar na sua dama, pode parar. Isso, isso, tá bom. Vamos ver agora, hein? As damas, as damas. Três cavalheiros pra frente. Os cavalheiros, três damas pra trás. Olha o monjolinho.

vai rodando um jolinho até chegar no seu par. E agora, olha, olha só o buquê de flor. Vamos ver o buquê de flor. Pode começar, gente. De quatro em quatro, isso mesmo. Primeiro para as direitas, depois para as canhotas. Agora, vamos.

E agora, hein? Atenção, coroação das rosas. Pras direita com as rosas coroadas. Pras canhotas.

travesti. Um cavalheiro e uma dama de cada vez. Vamos ver. Ei, seu Carlinho da Fazenda.

Espia, o primeiro par no meio da roda. Isso, bem requebrado, bem bonitinho. Você agora, ô,

Agora o Juca Cadelinha. Isso, tá bonito. E agora? Agora, olha só. Que é isso, gente? Tá aí o Zé Caninho outra vez no meio da sala.

vez mais beldo. É melhor a gente acabar com essa quadrilha. É, assim não dá. Não dá, não. Vamos terminar. Atenção, minha gente. Caminho da roça. Cada um com seu par. E vamos despedindo do povo. Tudo direitinho. Pode tirar os lenços do pescoço e vai.

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2: Vamos, moço, por aqui, tá aí, ó.